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É isso mesmo, está a ouvir a Rádio Comercial. Bom dia, boa quinta-feira. Eu sou a Mariana Pinto, vou estar aqui consigo até às 7 e eu acho que a Shakira vai ajudar-nos a acordar, porque ainda é muito cedo. Esta chama-se Dai Dai e toca então agora na Rádio Comercial. Boa viagem, se for caso disso.

a dar-nos força nesta manhã de quinta-feira. Olá, bom dia, eu sou a Mariana Pinto, vou estar aqui consigo até às 7 e já estamos quase de fim de semana, esse é o foco, ok? Foque-se nisso, amanhã já é sexta-feira. Aliás, para quem está de férias, isto é igual, não é? É indiferente, porque eu acho que das melhores sensações de férias é não saber que dia da semana é. Meu Deus, isso é tão bom. Olha, se estiver de férias, boas férias. Se estiver como eu a trabalhar, bom trabalho, força nisso. Tenho agora aqui a Billie Eilish. Esta chama-se Birds of a Feather. Tenha uma ótima manhã de quinta-feira e boas férias, aproveite!

0: É o Diogo Pissarra, em casa, no carro, em todo lado. E já sabe que aqui na Rádio Comercial damos-lhe a melhor música sempre. E por isso não saia daí, porque já a seguir chegam os Green Day.
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0: Eu sinto que esta música podia ter 10 horas, que ficávamos todos a ouvir isto de seguida durante 10 horas. A sério, elas são perfeitas. É a Rosalía e a Carminho aqui na Rádio Comercial. Eu sou a Mariana Pinto, tenha uma ótima quinta-feira. Já a seguir chega o Ed Sheeran.
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0: E seja bem-vindo à Rádio Comercial nesta manhã de quinta-feira. Bom dia, estamos quase de fim de semana, tão bom. Eu sou a Mariana Pinto, vou estar aqui consigo até às 7, mas não estou sozinha, não. Tenho já a seguir a Dua Lipa, não saia daí.
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0: Quinta-feira, dia 23 de julho, e não é um dia qualquer, pelo menos para mim e aqui para a rádio, porque temos um regresso a acontecer hoje. Então não é que André Penin, depois de uma licença de paternidade, está de volta, sim, ele volta hoje ao trabalho, ainda não chegou. E não estou nada ansiosa, digo já, porque quem nos conhece bem sabe que passamos o tempo todo a discutir. E é verdade, André Penin está de volta e por isso, não se esqueça, temos os dois encontro marcado consigo já este domingo.
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0: E pronto, o André Penin está de volta à produção das manhãs, mas também ao TNT Todos no Top. Por isso, já sabe, domingo a partir das 6 da tarde contamos consigo desse lado. Ai, olha, e desejo-me boa sorte para este regresso. Já a seguir na Rádio Comercial, David Guetta e Teddy Swims.
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0: Obrigada por ouvir a Rádio Comercial, a Rádio número 1 de Portugal. Bom dia, boa quinta-feira. Eu sou a Mariana Pinto. Agora está na hora de falarmos com a Ana Bernardino. Vamos à primeira edição das notícias de hoje. Ana, bom dia.
1: Olá, bom dia, Mariana. O incêndio no concelho de Alijó mantém uma frente ativa com os trabalhos a correrem favoravelmente. A frente ativa tem cerca de 300 metros. No local estão mais de 520 operacionais, apoiados por 170 veículos. Neste momento, também a preocupar os bombeiros. O incêndio em Lomba, no concelho de Gondomar, com 106 bombeiros e 30 veículos a tentarem controlar as chamas. O Sporting de Braga venceu por 1-0 os sérvios do Zelenskaya Pančevo, um jogo da primeira mão da segunda pré-eliminatória e de acesso à fase da Liga Conferência de Futebol. O duelo que opôs os quartos classificados das Ligas de Portugal e da Sérvia na época passada foi decidido com um golo de Ricardo Horta aos 67 minutos, de grande penalidade, que permite aos minhotos partirem em vantagem para o jogo da segunda mão no dia 30 de julho, a partir das 8 da noite em Braga. E depois do Braga para a Liga Conferência, é a vez do Benfica jogar hoje para a Liga Europa. St. Gallen é o adversário da segunda pré-eliminatória. A equipa portuguesa é a favorita, mas convém não esquecer o histórico em terras helvéticas, Paulo Rico.
2: O Benfica tem boas recordações de eliminatórias com equipas suíças, mas não necessariamente nos jogos realizados na Suíça. A equipa portuguesa venceu apenas um dos quatro jogos em terras helvéticas e a última visita oficial foi a que mais doeu. Há quase 9 anos, derrota pesada por 5-0 com o Basileia para a fase de grupos da Liga dos Campeões. Foi mesmo a única vez em que o Benfica caiu com uma equipa suíça em 4 eliminatórias nas provas europeias. O St. Gallen, vice-campeão suíço na época passada, jogou apenas com uma equipa portuguesa nas provas europeias. Foi com o Vitória de Guimarães há 2 épocas para a Liga Conferência e perdeu em casa por 1-4.
1: O jogo na Suíça começa às 7 da tarde, hora de Portugal Continental, de hoje a uma semana. A segunda mão é na Luz.
0: Obrigada, Ana. Agora vamos saber o que se passa no trânsito com o Paulo Miranda. 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Paulo, bom dia.
3: Olá, muito bom dia, Mariana, e vamos então começar com informações para o Porto, onde o trânsito ainda é pouco intenso na Via Norte, na A3 ou até mesmo na A28 e Avenida AEP, via de cintura interna com regularidade em ambos os sentidos. Do lado de Gaia também não vai encontrar dificuldades para entrar no Porto através da Ponte Arrábida e da Ponte do Freixo. Passando para a zona de Lisboa, agora mais trânsito para a Ponte 25 de Abril, a partir da Ponte do Pregal para as portagens em direção a Lisboa, no sentido contrário, não há quaisquer dificuldades na Avenida da Ponte. Circula-se com normalidade, por enquanto, na Autoestrada de Cascais, na Marginal, e C19 ainda com trânsito regular na Reta dos Comandos, e na A1 também não há dificuldades em direção ao Nó de Sacavém. Para mais informações de trânsito, número verde Rádio Comercial 800-2020-10 é nacional e grátis.
0: Obrigada, Paulo. 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Já a seguir, Taylor Swift na Rádio Comercial. Tenha uma ótima manhã de quinta-feira. 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

0: o Michael Moore na Rádio Comercial. Eu sou a Mariana Pinto e no outro dia vou aqui fazer queixinhas. Vou. No outro dia ficou toda a gente muito revoltada comigo aqui na rádio só porque eu disse... que prefiro língua de viado mole do que estaladiça. Sim, prefiro. Já sei que vai começar também aí desse lado. Ai, o quê? Que horror! E nananana. Prefiro, pronto, gosto mais. É de comprar e deixar o pacote das línguas de viado lá em casa aberto para elas ficarem assim molinhas. Ai, fica tão bom. O que me descansa, aliás, é que sei que Pedro Ribeiro está a chegar e é dos meus. Pedro Ribeiro também gosta de língua de viado mole.
1: Sim,
0: portanto,
1: sim.
0: Pedro, estamos juntos nisto.
1: Juntos.
0: As manhãs da Comercial chegam já a seguir. Eu estou de volta amanhã a partir das 5, já sabe, aqui na Rádio Comercial. Um beijinho, até amanhã e recordamos agora como foram as manhãs de ontem.
2: Ontem foi assim.
1: Foi ver aqui ao Spotify qual é a música da Selena Gomez que tem mais plays.
3: Streams.
1: É uma que não é só com ela e que

0: mais além, como diz o Toy
1: Story. Até além, mais além. Mas que Toy Story é que
2: existe?
0: Não sei o que é mais além.
2: Não é não sei
0: o
2: quê.
0: O infinito é mais além.
1: Qual é a personagem que diz isso?
0: É o Buzz Lightyear.
2: E quem é que dá a voz?
0: És tu.
2: Não.
0: Ai, tu é outro.
1: Para o infinito e mais além.
3: 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Eu trabalho numa oficina e vocês não têm noção a quantidade de mecânicos que eu já apanhei a dormir debaixo dos carros.
1: Okay.
0: Mas não é o local mais saudável do mundo.
2: Mas é escondido.
0: Pois é.
1: Pois ninguém nota. É aparentemente estou a trabalhar.
0: Está
1: escondido
0: horizontal.
2: Repara, o mecânico está lá há muito tempo e parece que ele está a dar no duro. Está a trabalhar,
1: está
2: a trabalhar,
1: sim,
2: a trabalhar,
1: sim.
2: Não é?
1: Está mesmo a ver o que é que se passa.
2: Ele faz uma romandota,
1: não é?
2: Do casal que quer namorar. Diz ele para a namorada: olha, vamos para debaixo do carro. E dizemos, se alguém nos apanhar, que estamos a arranjar o diferencial. E nisso aparece um polícia: o que é que vocês vêm fazer? Estamos a arranjar o diferencial. E diz o polícia: é melhor arranjar os travões, que o carro já está lá em baixo.
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6: 10 a 0.
0: Olha o Pedro, olha o Pedro.
1: Olha o Pedro, El Paiva. Pedro Paiva, bom dia.
7: Bom dia.
0: Olá.
6: Bom dia.
1: Então, Pedro, Diana e Diego, estão prontos? Estes sítios onde podemos dormir uma cesta. Está a valer.
0: Go!
6: Tenda de campismo?
2: Não.
0: Não temos. Transportes?
2: Na sala, ok.
6: Autocaravana?
2: Não. Transportes públicos, bora lá.
7: Autocarro.
2: Mais.
7: Avião.
2: Mais.
6: Comboio.
2: Muito bem, mais.
0: Onde é que estão?
7: No carro.
2: Bem.
7: No
1: carro, ok.
2: O comboio debaixo da terra?
6: Metro.
2: Bem,
1: metro. Sim. Ok.
0: É férias.
6: Praia.
0: Falta um.
1: E agora?
0: Falta um.
1: Tem 5 segundos.
0: É para onde vai?
7: Para o colégio?
2: Para o trabalho? Para o trabalho! Para o trabalho! Agora não
8: temos gol! Acabou de ganhar uma participação na Volta a Portugal em bicicleta. Numa bicicleta sem travões, sem pneus e sem mudanças. Boa sorte.
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1: É sabido que as más notícias chegam de manhã. Esta chegou há bocadinho. Morreu o Luís Represas. Morreu aos 69 anos, vítima de doença prolongada. Comemorava 50 anos de uma carreira este ano, onde se incluem os momentos mais inesquecíveis com o Trovante, de que ele foi voz durante tanto tempo. Há uma música que é esta, que hoje faz ainda mais sentido, porque diz
2: fala
1: que
2: de partida.
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Eu se calhar pego já nessa deixa. Vou interromper aqui o Zarco e a Latte. Faltam 10 para as 7. Vamos para a música do meu tempo. É inevitável voltar ao Luís. Eu não queria fazer uma coisa muito, muito pesada. Queria só dizer que sábado, no Enquanto Houver Estrada para Andar, às 8 da manhã, a partir das 8 da manhã, vou fazer uma edição especial dedicada ao Luís Represas. Pensei muito por onde é que eu iria hoje na música do meu tempo. Pensei em trazer aqui uma canção de que eu gosto muito, que é do disco 84 do Trovante, que se chama Sorriso. 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Se me disseres que morreste, não acredito, não posso. 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Hoje trago o teu sorriso na palma da minha mão, a contrastar com o siso que trago no coração. É o que diz essa música a dada altura. Mas depois pensei, não, vou trazer algo diferente e guardar algumas coisas mais específicas, até da minha ligação ao Luís e à obra, às canções e à maneira como as canções me impactaram na vida, as canções cantadas por ele, para trazer uma coisa de que falei aqui ontem. Muita gente, eu até fiquei espantado por muita gente ter ficado espantada com a circunstância de ter sido o Luís o primeiro a cantar a canção O Zorro, que é uma canção do João Monge e do João Gil, que teve de facto primeiro, como primeira voz, o Luís Represas. Ele cantou isso para uma coletânea e só depois, mais tarde, é que o António Zambujo, e bem, apareceu a cantar a canção, e muita gente atribui a canção ao Zambujo como primeiro intérprete, e não foi o Luís Represas que cantou primeiro. Se as pessoas, a maior parte das pessoas, ontem manifestava surpresa com isso, que dirão essas pessoas quando eu lhes disser, e hoje a música do meu tempo vai para aí, que o Luís Represas, no ano 2000, gravou uma versão do Zorro com o brasileiro Martinho da Vila. Hoje, na música do meu tempo, recuamos 26 anos para revelar para muita gente a versão do Zorro com o Luís Represas e o Martinho da Vila. Ouça que vale a pena.

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Provavelmente nunca tinha ouvido isto. O Luís Represas com o Martim da Vila e o Zorro na música do meu tempo de hoje. Vamos ter tempo para recuperar muitas canções de Luís na sexta-feira de manhã, ou com a voz do Luís, no sábado de manhã, no Enquanto Houver Estrada para Andar. Uma edição especial só com canções com a voz do Luís. Foi como foi. E foi bom. Foi um privilégio de todos nós termos ao longo de toda a vida canções com esta voz.

0: e o céu a abrir-se em dois para receber o Luís. São 7 da manhã. Eis aqui o essencial da informação na Rádio Comercial com a Ana Bernardino. Ana, bom dia.
1: Bom dia. E o Ministro da Educação admite demitir-se, caso fique provado que houve erro político no processo de digitalização dos exames. Em entrevista ontem à noite na RTP, Fernando Alexandre disse, no entanto, que para já continua a ter condições para continuar no governo.
2: Obviamente, quando sentir que não estou à altura da minha responsabilidade, não precisarei que me digam para sair.
3: Se a auditoria que o senhor ordenou concluir que houve erros de decisão política e que a generalização do processo de digitalização foi precipitada, poderá nesse momento reconsiderar a posição que acabou de expressar?
2: Claro que sim, veja uma coisa, eu para já ainda não ordenei nenhuma auditoria.
3: Disse que ia fazer.
2: Vamos fazer, obviamente, o processo está a decorrer, as pessoas estão a trabalhar.
1: Fernando Alexandre admite que houve erros na classificação dos exames, mas considera nesta entrevista à RTP que houve alarmismo à volta dos problemas, garantiu ainda que tudo está a ser feito para que a segunda fase dos exames nacionais decorra sem problemas. A segunda fase decorre até amanhã, hoje ainda vão ser testados conhecimentos a 9 disciplinas do 11º ano e a história A para os alunos do 12º ano. Está em fase de resolução um incêndio em Alijó. Começou ontem à hora de almoço. No local estão mais de 500 bombeiros apoiados por 170 viaturas. Neste momento também a preocupar os bombeiros um incêndio em Lomba, a Conselho de Gondomar, 100 bombeiros e 28 veículos tentam controlar as chamas. Começaram também ontem às 3:30 da tarde. António José Seguro está em Cabo Verde para o último dia de visita oficial. Ontem, na cidade da Praia, foi surpreendido pelo selecionador nacional de Cabo Verde, que ofereceu uma camisola da seleção a António José Seguro. No futebol jogado, o Sporting de Braga venceu os sérvios do Zelenicar Pancevo por 1-0. Gol de Ricardo Horta aos 67 minutos, no jogo da primeira mão da segunda preliminatória de acesso à fase da Liga Conferência. Hoje é vez do Benfica jogar, mas para a Liga Europa, St. Gelen é o adversário da segunda preliminatória. Jogo marcado para as 7 da tarde.
0: Rádio Comercial, bom dia, 7 horas 2 minutos. 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Paulo, bom dia.
4: Olá, bom dia, Pedro.
0: Como começa este dia?
4: Para já começa com um acidente na Estrada Nacional 247, na zona de Ribamar, na zona da Lourinhã, e naturalmente o trânsito aí agora um pouco mais condicionado, a viatura está capotada, é uma estrada que tem algum movimento a esta hora e, portanto, é preciso conduzir com o máximo cuidado. Passando para a cidade do Porto, o trânsito está a ser circular ainda sem quaisquer dificuldades na A1 para a Ponta Rábida, a via de cintura interna com trânsito regular, sem problemas a A28, a Avenida AEP, não vai encontrar também dificuldades na Via Norte. Na zona de Lisboa, trânsito já mais intenso para a Ponte 25 de Abril a partir do Feijó, há também alguma intensidade no IC19 na zona de Queluz, ainda sem problemas a Autoestrada de Cascais, segunda circular, Autoestrada do Norte e Autoestrada de Lourdes, em direção ao Túnel do Grilo ou à Calçada de Carris.
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5: Olá, olá, bom dia, bom dia. Ora bem, uma pessoa sai de casa e pensa, onde é que enfiaram o verão, não é? Uhum. Alguém roubou o verão, mas não, ele vai aparecer à tarde, só está a descansar um bocadinho. Agora de manhã temos então algumas nuvens, em especial no litoral oeste. As máximas hoje descem um bocadinho no interior norte e centro, mas de resto vai ser um dia de sol com estas máximas que sobem até aos 35.
0: E começam nos 24 esperados em Ponta Delgada e também em Viana do Castelo. O Porto vai ter 25, hoje Aveiro e Funchal 26, Leiria 27, a máxima hoje para Coimbra e Braga é de 29, Vila Real, Viseu, Guarda, Lisboa e Setúbal vão ter 30, Santarém 31, Porto Alegre 32, Bragança hoje 33, Beja 34 e depois Castelo Branco, Évora e Faro vão ter já 35 de máxima. 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
13: Que há quem considere o Pado, repare bem nisto, o Tinder dos desportos.
14: Eu quero aqui deixar o meu testemunho do flagelo que é o paddle. Eu perdi amigos para o paddle.
13: Eu perdi amigos para o paddle.
14: Vários eram homens que gostavam de jogar futebol, de beber cerveja.
13: Malta juntava-se, não é?
14: E agora jogam paddle. Tenho saudades desses meus amigos. Hugo.
13: Ah, vai dizer os nomes.
14: Pedro. Mário. Onde é que vocês andam?

0: Maria Becerra e Pablo Alborán na Rádio Comercial. Maria Becerra cantou o hino da Argentina no...
1: com uma roupa que era a bandeira.
0: Que era a bandeira, sim.
2: Olá, bom dia.
3: Bom dia.
0: Estava a dar alguma bandeira. Estava aqui a ver que a posição mais saudável para dormir é de lado virado para a esquerda. Espera aí.
3: Para a esquerda. Não, eu durmo mais para a direita.
0: Para a esquerda.
2: Eu é barriga para baixo.
0: Eu também é barriga para baixo, normalmente.
3: Qual é o vosso lado da cama, olhando para o teto?
0: Não, para o teto não.
3: Ou seja, não estão de frente para a cama, estão deitados já.
0: Como não, assim?
2: Faz assim, estás de frente para a cama, não é? Olhar não. Para a cama. Estás desta volta, sim. Estás nos pés da cama, não é? Olhar para a cama.
3: Pois eu estava a dizer o contrário.
2: O meu lado é o esquerdo.
3: O meu também.
0: O meu também é o esquerdo. Sim, de frente para a cama.
3: Sim.
0: Estou nos pés da cama.
3: Estás nos pés da cama.
0: Estou do lado esquerdo.
3: Também eu.
0: Estou do lado da janela. Vocês estão
3: também
0: do lado
3: eu.
0: Da janela?
3: Sim.
2: Exatamente.
0: Do lado da janela. E eu, atenção, eu tenho um Mac, nem sequer sou do Windows.
2: Ah, espera, do lado da janela do quê?
0: Windows Mac.
2: Tu tens uma janela do teu lado?
3: Eu tenho.
2: Não, a minha está de frente. A minha janela está.
0: Não tenho janela de frente.
2: Eu tenho,
0: tenho uma televisão que entretanto avariou, liguei no outro dia, pois estava, tinha sido operado, queria ver televisão, liguei e não estava a funcionar.
3: Olha, temos que dormir da mesma forma. Roda a cama, se faz favor.
2: Está bem.
0: Ei, eu trabalhão.
3: Roda a cama.
2: Só para sermos maninhos de cama.
3: Sim, sim. Só para dormirmos no mesmo lado, ao lado da janela.
0: Portanto, durmo do lado esquerdo da cama, quem está de frente para a cama, mas do lado da janela. E quando vão para um hotel,
2: mantém
0: as posições relativas.
3: Mas é automático, nem falamos sobre isso.
0: É logo automático.
2: Manter.
0: André Penin, que está de regresso hoje.
3: E cortou o cabelo.
0: Após cerca de ano e meio de licença.
3: Pois é, foi
0: não,
3: muito
0: tu
3: tempo.
0: Tu mudas, não mantens. É pá, até me faz confusão. Não, não.
2: Não, rotinas.
3: Não. Eu fico no mesmo sítio, às vezes fico é com o armário ao lado e não a janela.
0: Ficas com o armário ao lado?
3: Sim.
0: Péssimo para te levantares de noite para ir
2: não,
0: à casa.
2: Não estás a perceber.
0: O armário está ali, pum.
2: Está a falar do marido. Está o armário ali ao lado.
3: É o meu armário.
0: E oferta cá um armário.
3: Tens de dizer isso em espanhol. Armário.
0: Férias está em um armário.
2: Não, em espanhol é. Férias está um closet.
0: Um closet.

0: Nosso atraso, são 7h18.
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2: Hoje queremos 10 formas de comer frango. Vou pôr a contagem, um minuto.
3: Bora!
4: Frango assado?
3: Sim,
5: sim.
3: Frango à brás, boa.
5: Boa.
4: Frango fricassé?
3: Fricassé, muito bem.
5: Olha!
3: A mítica sopa!
5: Meço!
3: Canja!
4: Sim,
3: bem, vamos à Índia, vamos à Índia!
4: Caril!
3: Bom! Caril.
5: Mais! O que é que se faz ao peito?
2: É o peito.
5: Coloca-se na. Né,
4: freias?
5: Disseram freias, mas não é a mesma coisa.
3: Grelhado.
5: Porque air fryer é frito.
2: Acabou o tempo, faltava o quê?
3: Empada. Siga.

0: Entretanto, uma revista de viagens publicou a lista das 50 melhores praias do mundo. Chegamos à conclusão que não sabem nada da vida.
1: Não sabem.
0: A primeira praia portuguesa que aparece na lista das 50 melhores do mundo aparece em 43º lugar e é a Praia da Falésia. E não há mais nenhuma praia portuguesa na lista.
1: O que
0: é que esta malta sabe da vida?
2: Façamos uma vaquinha para as pessoas dessa. É um site?
0: Por amor de Deus, é um site e uma revista.
2: Eles venham cá e fiquem cá uns dias ou umas semanas e percebam o que é a vida.
0: A Praia da Falésia, atenção, é espetacular.
2: Claro que sim.
0: Mas só existir uma praia portuguesa.
1: Não, não pode ser. Não,
2: qual é que é a melhor do mundo?
0: Atenção ao nome.
2: Força.
0: Entalula Beach.
2: Entalula.
0: Entalula.
2: Entalula, sai Lula.
0: Sabe onde é que é?
2: Entalula deve ser Havaí.
0: Não, Filipinas.
2: Ok.
0: Está bem?
2: Lá perto.
1: A malta vai para lá jogar Mordoku. Que é uma palavra parecida.
2: É. Mordoku e Entalula.
0: Estou a entrar na FNAC, leva logo. Em segundo lugar é uma praia na Grécia e em terceiro é uma na Austrália.
2: Diz lá praia, o nome da praia grega.
0: Fteri Beach.
2: Hã?
0: Fteri.
2: Fteri?
0: Fteri.
2: Fteri. Desculpa.
1: Aqui está tão
2: perigoso. Foi muito rápido e a minha cabeça desviou.
0: Sim, sim. E a da Austrália é Wharton. Wharton não tem graça
1: nenhuma. Não.
2: Que nome tão escravo.
1: Parece um parque.
0: Dá para ver golfinhos. Está bem. Quantas praias em Portugal dá para ver golfinhos? Está bem.
2: Golfinhos.
0: A da Grécia tem águas cristalinas e dá para ver falésias. A nossa tem falésia no nome.
1: Claro.
0: Falésia no nome. Por amor de Deus. E a outra de Entalula. Praia da Areia Branca. Também temos.
2: Temos.
0: Falésia. Também temos. Acessível apenas de barco, também temos algumas.
2: Ah, estão no Algarve,
1: claro.
0: Ah, não sabem nada da vida. Opa.
1: Não. Vamos fazer nós um top das nossas praias de norte a sul e mandamos encadernar.
0: Sim.
1: Para vender.
0: Mandamos para
2: abrimos isto. Isto é um fórum, malta. Isto é um fórum.
0: Isto é um fórum.
2: Isto é um fórum. Isto é um fórum. Abramos. Agora precisa um conjuntivo.
0: Abramos
2: o nosso fórum.
0: É quase bíblico.
2: Abramos o fórum aos nossos ouvintes e digam qual é que é a melhor praia de Portugal.
0: Ei, eu estava com medo se dissesse isso.
2: Já lá fui.
0: Agora, está bem. Tá.
2: E não queremos cá em Talula ou outra grega que não tivesse o nome, senão vou morrer.
0: Em Talula, Jamaica.
1: Epá, eu gosto muito do Alentejo, eu confesso.
0: As praias alentejanas,
1: As praias alentejanas.
0: Agora, Colares, São Martinho do Porto, Praia da Galé, Praia do Ouro em Sesimbra. Praia do Ouro em Sesimbra.
2: Praia do Ouro, não conhece essa?
0: Sabes?
2: Praia do Ouro.
0: É o
1: André Sticodes.
2: O nosso Sesimbrense.
0: O embaixador de Sesimbra.
2: Ana Bernardino, qual é que é a melhor praia de Portugal para ti?
3: Sesimbra. E depois Baleal.
2: O Baleal é espetacular.
0: Baleal.
2: O Baleal é maravilhoso. Aquela estrada que passa exatamente a meio e tens água de um lado e água do outro. É uma coisa
3: para a ilha.
2: É exatamente
3: ilha.
2: Espetacular.
0: E não sobe a maré tapando a estrada nunca? Não.
3: No inverno, sim.
1: É nesse momento que começas a nadar.
2: E é por isso que eu vou só no inverno, que eu gosto de adrenalina.
0: Praia da Colatra, Praia do Cavalo em Sesimbra. Há uma Praia do Cavalo?
2: É ao lado do Ouro.
0: Galapinhos é para esse lado também.
1: Galapinhos, aquilo parece international.
2: É mais
0: São Pedro de Moel. Há muita gente a falar da Praia do Cavalo, não sei. Estão aqui a dizer Praia Boca do Rio, Burgal, Cacela Velha.
1: É maravilhoso. E se querem emagrecer, é Vila Praia de Âncora. Eu lembro quando era miúda, ia lá, tu entras no mar e perdes ali, perdes ali uns 5 quilos.
2: Privado do quê?
1: Do frio.
2: Da temperatura.
1: Sim, sim, ficas mais concentrado.
2: Já que as águas tinham umas propriedades quaisquer e tu tipo saís logo mais magro.
1: Ai, tem, como é que aquilo se chama?
2: Iodo!
1: Não, falávamos ontem daquela palavra.
0: Sargaço.
1: Sargaço.
0: Ontem foi a grande palavra do dia na sala de produção da rádio.
1: Sargaço.
0: Sargaço. Eu pensava que era um peixe.
2: Não são algas.
0: São algas. São algas, senhor, são algas.
1: São primas muito, muito, muito, muito afastadas desse peixe que tu pensaste.
0: Oh, valha-me Deus. Numa oferta da Benacar, Paulina, qual é a tua praia preferida?
4: Praia Grande, ao lado dos Salgados, portanto, entre a Armação de Pera e os Salgados.
0: Pensava que era a Praia Grande ali.
1: Eu também achei que inicialmente era.
4: Também gosto da Praia das Maçãs e gosto da Praia Azul no concelho de Torres Vedras, portanto, ao lado de Santa Cruz.
0: Ali, mesmo para sentir o nevoeiro, não é?
4: Pronto, mas aproveita-se bem a praia. Sabes que é onde eu gosto de passar férias, porque sei que de manhã praticamente não é possível fazer praia.
0: Um casaquinho.
4: Dá para dormir.
0: De manhã um casaquinho.
4: E o casaquinho. E depois à tarde dá sempre para fazer umas horinhas de praia.
0: Há ali um.
1: Mas é uma boa zona para quem não gosta de calor.
4: É verdade.
1: Não é? Porque a temperatura nunca está.
0: É o que eu digo, são 5-6 minutos de sol por dia. É ótimo.
2: Era uma boa zona.
1: Sim, para quem não gosta muito de calor é uma boa zona, sim.
0: É que era só para dizeres a palavra. É que é um ordinário.
1: Ai, pai, eu deixei.
2: Não só deixaste ir, como cá dentro fiz assim.
1: Ah, eu deixei-me ir, eu fui usada.
0: Sim, fui usada.
2: E nem deste conta.
0: Não deste conta. Já o balão da bandazinhada estava cá fora com a palavra escrita quando tu. Ah!
1: Esta hora não.
2: Olha, gastámos a trilha toda.
0: Foi todo um esquema. Pronto, obrigado, foi o trânsito. Bom dia.

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3: Novo, bem naquela ajuda com 500 euros no cartão, dá.
4: Dá.
3: Agora o tempo.
5: Malta. Há patrocínio, Pedro?
3: Não há patrocínio, Pedro.
5: Como não?
3: Não, neste não há.
5: Como é possível?
3: É pá.
5: Ana Bernardino está com calor. Hoje vem de manga curta, não, não está a acreditar.
3: Ana Bernardino vem de t-shirt, começou a pensar no baleal.
5: Pronto.
6: Já estou preparada.
5: 23 de julho, vamos lá então, máximas a descer um bocadinho no interior norte e centro. Temos algumas nuvens de manhã, em especial no litoral. E hoje, quando saímos de casa, pensámos, que é isto? Não é? Mas isto vai melhorar. À tarde vamos ter sol e vai ser um dia bonito com estas máximas.
7: Antes das máximas, eu estava aqui a olhar para a folha da Vera. Com licença, Vera, posso?
5: Pode.
7: E a Vera escreveu com a sua caligrafia: máximas a descer um bocadinho no, e é interior, norte e centro, certo?
5: Sim.
7: Só que ela escreveu interior, INT, no INT, e norte e centro pôs NC. Só que ao longe pareceu-me WC. Então ao longe o que eu li foi temperaturas a descer um bocadinho no interior da casa de banho. E não é.
5: Não é, não.
7: Não é.
5: É que ele está sempre a olhar para as minhas folhas.
7: Eu estou a olhar para as tuas notas.
5: Já quando jogámos bingo, eu fiz liga e ele é que percebeu. Isso, eu não tinha percebido.
7: E se não fosse eu, não tinhas ganho um milhão de euros.
3: Ganho, exato. É verdade, um magnífico prémio.
5: Sim, agora estou rica. Vou dar tudo amanhã no Show Me the Money.
7: Olha, vou dizer as máximas.
5: Diz.
7: Não há patrocinador esta hora, Pedro.
3: Epá, mas eu vou oferecer. 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
7: É só a hora certa?
3: Sim.
7: Ok, pronto, ok. 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
3: Ambas as duas.
7: Ambas as duas da mesma hora, faz sinfonia. 24 em Ponta Delgada e Viana do Castelo. Porto 25, Aveiro e Funchal 26, Leiria 27, Braga e Coimbra 29. 30 em Lisboa, em Setúbal, Viseu, Guarda e Vila Real também nos 30. Santarém 31, Porto Alegre 32, Bragança 33, Beja 34 e 35 em Castelo Branco, Évora e também em Faro.
3: Pronto, está feito. Agora. A Miss Balial.
5: Oh yeah.
3: Ana Bernardino com o Essencial da Informação. Ana, bom dia.
8: Bom dia. Está dominado o fogo no concelho de Alijó, depois de uma noite complicada de combate às chamas. O incêndio está agora controlado pelos bombeiros. Apesar do processo dos exames nacionais, o Ministro da Educação assume responsabilidade nas falhas, mas garante que tem condições para continuar no cargo. Em entrevista à RTP, Fernando Alexandre promete rigor e transparência neste processo a todos os alunos. Lá fora, em Espanha e em França, também a combater as chamas. Vamos falar disso às 8 da manhã e vamos também falar do Conselho de Ministros. O Governo vai apresentar várias propostas na área da Justiça e Imigração, que vamos conhecer às 8.
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12: 10. Thelma, está tudo bem?
13: Não, filha.
12: Está
13: tudo bem.
12: Não, filha. Isto é o melhor momento. Isto é o melhor momento do programa em muitos meses.
14: Nunca tinham tratado
12: por filha. Sou eu a perguntar ao meu ouvinte. Está tudo bem? 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É pá. Obrigado por isto.
14: Está feito. 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
15: Já viu o calor que está. 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

0: daqueles estúdios perfeitamente aleatórios, mas que faz com que cada pessoa pense no seu caso pessoal. 70% das pessoas não sabe a que horas nasceu.
1: Ah, eu não me lembro. Vocês lembram-se?
0: Não me lembro no sentido, não me lembro de lá estar, né? Mas acho que é 3 da manhã. Nasci às 3 da manhã. Vocês não sabem a que horas nasceram?
1: Eu acho que foi à tarde.
0: Nasci às 3 da manhã.
2: Lembro mais ou menos a hora dos meus filhos, mas a minha hora não faço ideia.
1: Igual, eu...
0: E sabem a hora que nasceram os vossos filhos?
1: 7 e 4. 7, 1, 4.
2: Pensei 8. Que estavas a dizer da forma mais específica. Eram 7 e 4 e 27 segundos.
0: Exato, e 27 segundos. E estava a tocar na rádio e realmente viva lá a vida.
2: O Tomás foi já no Já Se Faz Tarde, porque eu lembro que estava lá numa rádio com o Beja e a Joana
0: a falar.
2: Isso
0: é muito engraçado. Sim.
2: Portanto, foi no Já Se Faz Tarde. E depois eles deram a notícia: já nasceu o bom Tomás. Portanto, e o Matias foi mais cedo, foi depois, final tipo hora de almoço, mais ou menos.
0: Isso é engraçado vocês não saberem a vossa. Vossos pais não vos disseram que horas vocês nasceram?
1: Já, a minha mãe já me disse algumas vezes e eu já me esqueci algumas vezes. Eu já perguntei imensas vezes e já me esqueço.
0: Também serve para quê essa
2: mapa informação? Astral?
1: É, o mapa para essas
0: astral,
1: coisas.
0: Peço desculpa,
2: e,
0: claro.
2: E os ascendentes e o quarto minguante.
0: Não sei se destino. Estava no quarto minguante ou se era o 28.
1: Olha, vê lá se a ouvinte Manuela está aí a escrever, que diz que nós somos infantis.
0: Não, já
1: está
0: a bater com a cabeça nas paredes. A pensar, não consigo mudar o rádio. À procura da Antena 2, à procura da Antena 2 e nada.
2: Bom, sabes que eu muitas vezes ouço a Antena 2 no caminho aqui para a rádio?
0: É.
2: Quase de preparação psicológica.
0: É relaxante.
1: Eu às vezes até desligo o rádio.
0: Para descansar um bocadinho a cabeça.
1: Para preciso de silêncio, que eu em casa também não tenho silêncio.
2: Eu sei para onde vou, dá-me só aqui 5 minutinhos de descanso.
1: Exato.
0: Está aqui um ouvido a dizer: agora é as horas em que nasceu, já acabou as praias.
2: Nós, é assim a vida. Nós mudamos de assunto rapidamente. Já despachámos a praia e agora já despachámos a hora em que nascemos.
0: O despacho disto.
2: Próximo assunto, tabela periódica.
0: Agora é as horas da que nasceu, já acabou as praias.
2: Malta, qual é que é o vosso elemento químico favorito?
0: Isto são temas que se sucedem uns aos outros. É muito difícil.
2: Vocês têm elementos químicos favoritos ou não?
0: Elementos químicos?
2: É o próximo assunto, tabela periódica.
0: Oh, meu amigo, houve um teste de química que eu tive 7%.
1: Eu nem tive 7, química. 7. Altura.
0: Acho que escrevi bem o nome.
2: Mas eu tenho um elemento químico, gosto muito. Não. Adoro o nome do
0: Mas sabes,
2: químico.
0: Isso eram tempos em que tu fazias testes e eram manuscritos e os professores corrigiam. Era uma coisa muito simples.
1: Ai, Pedro.
0: Não era nada automático.
2: Já não é
0: por
2: computador. Já
0: não era, não era. Era corrigido. E recebias a nota.
2: Recebias a nota?
0: Era.
2: Tipo o quê? No dia seguinte ou 2 dias depois?
0: Tipo, recebias a nota, estava lá escrito. Os professores escreviam a nota. E não havia dúvidas.
2: Está giro.
0: Era muito
1: e
0: giro.
1: A nota estava certa.
0: A nota estava certa. Eu acho que não. Por acaso, 7.
2: Olha, e depois quando tínhamos que levar os testes ao nosso encarregado de educação para ele assinar? Sim.
1: Tan, tan.
0: 7. Eu reagi a esse 7, como quem diz 7, esperando que a palavra seguinte fosse tanto. Mas que inteligente que este filho saiu.
2: Pronto. Bom. Agora esticamos o fórum. Qual o elemento químico favorito dos portugueses?
1: Ah, ele está a insistir nisso.
0: É a praia, é o elemento químico, é a que horas nasceu. É pá, é a informação completa.
2: Vou fazer o meu.
0: Ou é a informação
1: Qual
0: completa
1: é o teu,
0: ou não é?
1: Vasco?
2: É o estrôncio.
1: Ele só queria dizer isto.
0: É também um insulto.
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3: Não é uma manhã igual às outras para a equipa das manhãs da Comercial, porque está de volta André Pini, depois da sua licença de paternidade, que nos pareceu ter para aí 8 meses.
4: Já gastaste toda?
5: Já gastei tudo.
4: Já não há mais?
5: Gastei tudo, não há mais.
6: Mas tem férias agora.
5: Exato. Malta,
4: amanhã.
5: Segunda-feira entro de férias.
3: Que escândalo. Como é que correu? Como é que foi?
5: Olha, correu muito bem. Eu estive agora 2 meses em casa. A minha mulher voltou ao trabalho e então fiquei eu a full time com a minha filha. E foi muito fixe, porque houve uma série de primeiras vezes. Primeira vez que viajámos de avião, primeira vez que a miúda foi à praia, e depois as nossas primeiras vezes, que é a primeira vez de fazer férias com um bebê.
4: Exato.
3: Sim, sim, sim, toda a logística.
5: Sim, sim, sim. Nós levámos coisas que...
4: Levaste carrinho?
5: Não levei carrinho. Não, claro que levei carrinho, levei carrinho, levei o ovinho, levei tudo. Levei uma tenda.
4: Tudo!
5: Levei uma tenda para a praia, tudo! Levei tudo e mais alguma coisa.
3: E privação de sono, como é que estamos?
5: Estamos bem.
6: Ai, não.
5: Mas esta noite, ela normalmente dorme a noite toda.
3: Mas hoje,
5: esta noite, ela
3: trabalhar...
5: pensou tipo: ah, tens sítios para ir amanhã?
4: Então
5: espera aí, que eu às 4 da manhã tenho coisas para te dizer. E disse bem alto.
3: E até bem alto e de forma intensa.
5: Sim.
6: Olha, ela é muito linda, parabéns.
5: Faz amanhã 6 meses.
3: 6 meses, Jesus. Como é que é possível?
6: É um amor muito grande.
5: Está enorme, já vai para a faculdade para a semana.
4: Olha, e agora, portanto, tens Mónica a trabalhar, tu também?
5: Agora, eu a trabalhar e Mónica voltou à licença.
4: Ah, ok, muito bem.
5: Até ela entrar para a creche. Que é outra.
4: E já
5: temos creche, malta! Que é tipo, parece uma missão impossível. Conseguir creche em Lisboa.
4: E era a creche que vocês queriam?
5: É mais perto de casa.
4: É sonho!
5: É 5 minutos a pé de casa!
3: Que espetáculo! Então ela vai sozinha.
5: Vai?
4: Sim. Vai.
3: Ela que se orienta.
5: De carro.
3: Exato, vai. Ela
4: é a creche que vocês queriam ou não? A creche em Vila Real de Santo António. Tem que ler todos.
5: Esteve quase nesse ponto, sim.
3: Mas é um dos grandes desafios, é encontrar uma creche, um infantário para deixar.
5: Eu acho que hoje em dia já há casais que estão no ato de fazer o filho e a pensar em escrever na creche.
6: Exato, e a reservar.
5: Sim.
3: E a reservar já.
4: Sim, olha, estou a fazer o meu filho neste preciso momento. Queria só deixar o nome dele na lista de espera. Dele ou dela? Logo se vê.
3: Mas estou aqui a pensar que esse também vai ser um momento muito desafiante, que é o primeiro dia em que deixas a tua filha.
5: Já nos estamos a preparar mentalmente para isso.
3: Pois.
5: Estamos a ter sucesso? Não.
3: Prepara-te para a choradeira.
6: Sim.
3: Esse envolve sempre ali
6: um momento
3: de alguma maneira emocionante.
5: Mas olha, foram 2 meses muito lindos, mas agora estou de volta com a energia toda para chatear a Maria.
3: Sim. E ela diz que não, mas ela andou aí a chorar pelos cantos.
6: Claro. Sim, ela acusou a saudade.
3: Está muito contente,
5: e ela até pode ter casado, ter ido lua de mel, mas toda a gente sabe que o meu regresso é o ponto alto do ano da Maria.
3: Claro.
6: Ela olhar para ti, esticou-lhe o dedo.
3: Fez um gesto.
6: Esticou-lhe o dedo.
4: Mas já agora, cometamos. Epá, eu estou fortíssimo no conjunto. Cometamos uma pequena inconfidência no casamento de Mariana. Um dos ataques de choro de Mariana foi um abraço.
6: Foi aqui ao nosso amigo. Foi à foto.
3: Essa é que é essa. Falam, não os vejo a fazer nada. André, bem-vindo, é bom ter-te
5: de
3: volta.
5: Obrigado, é bom estar de volta.
3: 7 minutos para as 8.

0: 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Fomos à internet buscar algumas opiniões que achámos que eram polémicas o suficientes para dar conversa. Bola de Berlim sem creme é melhor do que com creme. Tenho lá em casa quem defende esta teoria.
1: Eu não gosto.
2: Atenção, depende do creme. Porque hoje em dia já há muitas invenções.
0: Gente que diz que praia com água fria é melhor do que com água mais quente. É pá, por amor de Deus. Quem diz isto explica que é porque água quente não dá para refrescar.
3: Então vão para a Noruega.
1: Calma, Pedro.
2: Lá bem os fiordes. Olha.

0: É o Damiano Davi que nos traz até perto das 8 da manhã. E há as notícias com a Ana Bernardino. Ana, bom dia.
1: Bom dia, está em fase de rescaldo o incêndio em Alijó, que começou ontem à hora de almoço. Dois bombeiros ficaram feridos. As chamas obrigaram ao corte do IC5, mas o trânsito, entretanto, já reabriu em ambos os sentidos. Já o incêndio em Lomba, no concelho de Gondomar, sofreu um pequeno reacendimento esta manhã, numa zona de difícil acesso. No terreno estão cerca de 100 operacionais. Não há para já registro de feridos. O Ministro da Educação diz que houve alarmismo exagerado, mas admite falhas no processo de digitalização dos exames. Em entrevista ontem à noite na RTP, Fernando Alexandre admite que se possa demitir, no entanto garante que para já continuam a ter condições para ocupar o cargo.
2: Obviamente, quando sentir que não estou à altura da minha responsabilidade, não precisarei que me digam para sair.
3: Se a auditoria que o senhor ordenou concluir que houve erros de decisão política e que a generalização do processo de digitalização foi precipitada, poderá nesse momento reconsiderar a posição que acabou de expressar?
2: Claro que sim, veja uma coisa, eu para já ainda não ordenei nenhuma auditoria.
3: Porque disse que ia fazer.
2: Vamos fazer, obviamente, o processo está a decorrer, as pessoas estão a trabalhar.
1: A segunda fase dos exames decorre até amanhã. Hoje vão ser testados conhecimentos a 9 disciplinas do 11º ano e a história há para os alunos do 12º ano. O Presidente da República cumpre hoje o último de 3 dias de visita oficial a Cabo Verde. Ontem, na cidade da Praia, foi surpreendido pelo selecionador de Cabo Verde. Bobista ofereceu a António José Seguro a camisola de vozinha, guarda-redes que brilhou no Mundial de Futebol.
4: Como está, Mister? Passou bem? Muitos parabéns.
5: Muitos parabéns.
4: Este senhor é que merece um grande aplauso. Ele é que merece um grande aplauso.
5: Muitos parabéns. Fantástico. Extraordinário. Muito obrigado.
1: António José Seguro neste encontro com o selecionador de Cabo Verde. Hoje, António José Seguro vai viajar até a Ilha da Boa Vista para participar numa conferência sobre o oceano.
0: 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O que há para contar a esta hora, Paulo?
6: Para já, na segunda circular, há um acidente na zona do Campo Grande. Há fila agora a partir das Torres de Lisboa. O IC19 com fila a partir de Alfragide para Pinamanique. Na A5, na descida da Pimenteira para as Amoreiras. A A2 tem paragens a partir do primeiro viaduto do Feijó para a 25 de Abril. E na cidade do Porto é a A3, ainda com um acidente a seguir ao acesso da A4. Há paragens a partir de Águas Santas, a afetar também a A4 na ligação de Hermesim para o Porto. Na A28, também sinal amarelo em direção ao Porto.
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7: Olá, bom dia, não se engane no dia. Hoje é quinta-feira, por acaso há muita gente a achar que hoje é sexta, mas não, hoje é quinta. Hoje, máximas a descer um bocadinho no interior norte e centro. Temos algumas nuvens de manhã, em especial no litoral oeste, mas depois o dia vai abrir e vamos ter um dia bonito de sol com estas máximas.
8: Antes das máximas, deixa-me dizer-te, quando eu acordei hoje pensava que era sábado.
0: Pois, pior ainda.
8: Sábado, não era sexta, era sábado.
7: Não é pior, exato.
8: Foi um balde de água fria. Máximas para hoje, vamos até aos 35, arranquemos em Viana do Castelo e Ponte Delgada, 24 de máxima, Porto 25, Aveiro e Funchal os 26, Leiria 27, Braga e Coimbra 29, 30 em Lisboa, em Setúbal também 30 em Vila Real, Viseu e na Guarda, Santarém 31, Porto Alegre 32, mais calor ainda em Bragança que chega aos 33, Beja 34 e a temperatura mais alta, de acordo com a previsão, para esta quinta-feira, Faro, Évora e Castelo Branco a chegar aos 35.
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0: Há Bruno Mars a seguir.
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7: Olha, está aqui um ouvinte a dizer: bom dia, uma vez vi uma senhora com uma calçadeira metida no calcanhar a subir uma escada rolante. Impossível.
17: Tem foto.
0: Isso é incrível.
7: Nós queremos a foto. Nós queremos a foto.
0: Isso é incrível, pá. A senhora deve ter ficado tão aliviada que desistiu. Devia ter sido lixado meter o sapato no lado lá.
7: Exato.
0: É, finalmente consegui.
7: É, pá, não quer saber.
0: Vamos embora.
25: Não vou passar por isto outra vez. Vai comigo.
0: Capaz de sair quando eu tirar a calçadeira, sai. Sai com o sapato outra vez.

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3: Caber nesta nossa
4: Exato.
3: Lista, não é? Alexandre, Vicente e Frederico, aquilo que nós queremos hoje é que acertem na nossa lista de 10 objetos que são mais pequenos do que um telemóvel.
4: Ok. Objetos.
5: Objetos mais pequenos que um telemóvel. É isso. Vamos dar-lhes aqui um tempinho para pensar.
4: Alexandre. Objetos.
3: Alexandre, rapidamente, qual é que foi o primeiro objeto que foi à cabeça?
6: Uma moeda.
3: Não diga moeda que não está na lista. Vicente, diz-me um objeto mais pequeno que um telemóvel.
7: Carta.
3: O quê? O quê?
7: Carta.
5: Uma carta.
4: Ah,
5: um baralho de cartas.
3: Não,
5: não,
3: cartas não.
5: Também não.
3: Frederico, tu é que és aqui a nossa salvação. Um objeto mais pequenino do que um telemóvel.
6: Isto é o quê?
7: Chave.
5: Uma chave. Chave.
4: Uma chave. Está bom.
5: Chave.
4: Pode ser.
5: Chave é capaz de safar, sim.
4: E eu risquei chave com outra coisa.
5: Sim.
4: Que também está na lista. Está
3: boa.
5: Posso pôr a contagem?
6: Vamos.
5: Vamos embora. 10 objetos mais pequenos que um telemóvel.
3: Bora lá.
7: Chave.
3: Já está a chave.
4: Bem.
3: Faz lume.
4: Isqueiro. Isqueiro.
3: Fazemos balões quando está na boca.
4: É isso. E nós estamos a arriscar com o quê? O que é que está na nossa mão?
7: Caneta.
3: Alexandre, duas coisinhas que servem para prender folhas.
6: Um clipe e um abraço.
5: Isso. E quando estamos a escrever e depois queremos apagar, o que é que usamos?
7: Uma borracha.
3: Okay. Aquilo que simboliza o matrimónio.
7: Anel.
4: E agora o mesmo nas orelhas.
3: O matrimónio?
7: Brinco,
5: ok.
3: Só faltou uma coisa.
4: Vamos para o ginásio para estar em segurança, ter as nossas coisas em segurança no cacifo.
7: Candeado!
5: Como assim foi fora do tempo? Não acho! Já estamos nesse ponto. O que é?
4: É modo férias, está bom, pode ser.
5: Ganharam, foi justo! Parabéns!
3: E agora eles dizem, não, Pedro, nós queríamos a resposta exatamente um segundo depois do tempo, nós não queríamos ganhar.
5: Digam-me, vocês é que escolhem, querem ter ganho ou ter perdido?
6: Ganhar ou perder?
7: Ganhar.
4: Ok, mas ainda pensaram um bocadinho.
3: Ganhar, como se percebeu pela forma convicta. Que disse ganhar.
5: Sim, sim.
6: Vai a medo.
5: Então se ganharam, ganharam.
8: Acabou de ganhar uma relíquia. Uma verdadeira relíquia. Ganhou um pelo da barba de Vasco Palmeirim. Olha que só cresce um de 10 em 10 anos. Parabéns.
4: Vão pôr na vintage.
3: Atenção.
7: Não é do primo Jaime.
3: Não, é do primo Vasco. E atenção que tenho poucos, porque são valiosos.
5: Mas ponham no eBay.
4: Sim.
5: E pronto, já podem ir para a escola, Alex.
4: Missão cumprida.
6: Isto tem sido todos os dias a tentar ligar, não é fácil, não é? E hoje foi, por incrível que pareça, foi logo à primeira.
5: Espetacular.
3: E
5: grande
3: ganharam.
5: Grande vitória.
3: Parabéns.
5: Querem deixar beijinhos para alguém?
6: Como?
5: Querem deixar beijinhos para alguém?
6: Querem deixar beijinhos à mãe que está a ouvir? Então manda beijinhos à mãe.
7: Beijinhos à mãe.
3: Queridos. Oh, Frederico, como é que se chama a mãe?
7: Rita.
3: Um beijinho para a Rita, mãe do Vicente e do Frederico.
5: Pronto, tudo entregue. Alexandre, um abraço para ti.
6: Muito obrigado por animarem as nossas manhãs.
5: Muito obrigado.
4: Beijinhos grandes.
5: Obrigado, parabéns.
4: Beijinhos mais
3: da escola.
6: Muito obrigado.
4: Adeus, adeus.
8: 10 a 0. 10.
5: Que maravilha.

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0: Coldplay, Every Teardrop is a Waterfall. Estava aqui a ver uma notícia de uma estilista brasileira que fez um vestido de noiva com 2.890 cromos do Mundial. A fotografia é impressionante. Estava a pensar, se uma vez acabado o Mundial, acabou a febre dos cromos?
1: Ainda hoje falar de troca de cromos.
0: Sim, no sábado passado, quando fomos ao Marés, eu tive que ir ao Gaia Shopping. E também encontrei lá um sítio para troca de cromos aos sábados, e que ele estava a abarrotar de gente. E houve até uma certa polémica lá quando eu estava a passar, porque houve alguém que foi lá para essa área de troca de cromos vender cromos. E apareceu uma malta a dizer: mas isto é para troca de cromos, não é para vender cromos. E houve ali uma certa confusão. Mas continua, é de tal maneira a febre que há vários sítios em shoppings do país onde há estas áreas de trocas de cromos. Mas eu pensei assim: uma vez acabado o Mundial, se calhar perde-se um bocado esta febre, não é?
1: Mas se faltarem, sei lá, 5, 10, não se morre na praia. Já agora termina-se.
0: Não sei. Lá em casa fez-se coleção, malta.
1: Sim, não, sim, não, mas não terminaram. Mas ainda faltam muitos.
2: Há lá uma caderneta com poucos cromos, mas não quero falar sobre isto porque o meu filho pode estar a ouvir. Está bem? Abraço.
0: Ok, pronto, fica assim. Lá em casa fez-se para grande alegria e agora ninguém liga à caderneta. Bom. Fica para lá.
1: Aquilo valor.
2: Agora que venha a próxima caderneta, regressa às aulas.
0: Ah, sim. Acho que essa ninguém quer completar. 8h27. Já.

0: São 8:30 da manhã. 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
1: E vamos então começar com informações para Sines, e neste caso para a Estrada Nacional 120-1. Está cortada neste momento ao quilómetro 8, devido a um acidente aparatoso na ligação de Sines para Sonega, logo a seguir a São Torpes, e naturalmente trânsito aí mais complicado. Há também dificuldades na zona de Lisboa, na segunda circular, ainda na sequência de um acidente praticamente resolvido ouvido no Campo Grande. Há paragens a partir do eixo norte-sul. Há fila agora também no eixo norte-sul a partir do Lumiar, e atenção porque há acidente junto ao nó da segunda circular. No IC19, trânsito compacto a descer Queluz de Baixo em direção à zona da reta dos comandos da Amadora, também de Alfragide para Pinamanique. Na A5 a partir de Monsanto para as Amoreiras, e na A2 a partir do Feijó, trânsito mais acumulado em direção à ponte 25 de Abril. Passando para a cidade do Porto, trânsito mais acumulado na A1 a partir de zona da Afurada até à Boa Vista, filas também na A28, na A4 e na A3, e também na VCI a partir do Estádio do Dragão até ao nó da A3.
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2: Olá, bom dia, boa quinta-feira. Hoje, quando saímos de casa, percebemos que amanhã estava assim meio nhonhó, mas esta tarde melhora. Hoje temos algumas nuvens de manhã, em especial no litoral oeste. Temos as máximas também a descer um bocadinho no interior norte e centro, mas depois vamos ter um dia de sol e vamos adorá-lo. Máximas para hoje.
3: Para hoje 24 em Viana do Castelo e também 24 em Ponta Delgada. Porto 25, Aveiro e Funchal 26, Leiria chega aos 27, 29 máxima para Coimbra e também para Braga. Nos 30 graus, Vila Real, Viseu, Guarda, Lisboa e Setúbal, Santarém 31, Porto Alegre 32, Bragança 33, Beja 34 e mais calor ainda, aliás, temperatura mais alta hoje, de acordo com a previsão, 35 em Évora, Faro e Castelo Branco.
0: Rádio Comercial, bom dia, passam 2 minutos das 8:30. Avançamos no essencial da informação com a Ana Bernardino. Ana, bom dia.
4: Bom dia, já que falamos de temperaturas, hoje há concelhos em perigo máximo de incêndio rural, são cerca de 50, ficam nos distritos de Vila Real, Viseu, Bragança, Guarda, Coimbra, Santarém, Porto Alegre, Castelo Branco e também Faro. O IPMA colocou ainda em perigo muito elevado cerca de 70 concelhos e mais de 60 em perigo elevado. Entrou em fase de rescaldo. O fogo começou ontem ao início da tarde em Alijó, no distrito de Vila Real. As condições durante a noite foram favoráveis ao combate, mas os operacionais mantêm-se no local com mais de 500 elementos. E a plataforma Casa para Viver vai entregar esta quinta-feira, mais logo à tarde, na sede do Governo, uma carta aberta ao Ministro da Habitação.
0: Agora 8:33.
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5: Estás a caminho de casa, só te queres atirar para o sofá, ligar alguém, ver um filme ou uma série, mas a chamada vai abaixo e o filme não carrega. Ai, essa net. Está na hora.

0: filme é que lhe deu cabo da vida?
1: Bom dia, Pergueiro. Olha, a mim foi o Karate Kid. Começa a ver o filme e diz lá o velhinho ao miúdo: ai, tu queres jogar o karaté? Então não vais esfregar ali aquele carro e tal. Ora, experimenta lá esfregar aquele carro. E o miúdo passa duas ou três tardes a esfregar carros, quando dá por ela joga karaté. Ora, eu vejo aquilo e penso: ó, Celestino, tu desde 2017 és funcionário do Centro de Lavagem Girassol em Ramalden. Tu andas a esfregar carros daqui a pouco há 10 anos. Tu neste momento és o Bruce Lee, não sabes, Celestino? Eu saio para a rua nem de propósito. Vejo um grupo de três meliantes a andarem na minha direção, mas devagarinho, olha, e mesmo a provocar, que entendes? Ah, a gente manda nisto. Começamos a porrar e eu verifico com alguma surpresa que não sei karatê. Então, eu começo a tentar aplicar os conhecimentos adquiridos no Centro de Lavagem Girassol, só que é diferente, porque o capô está quieto. Não está a vir para mim com a intenção de me matar.

0: estou mesmo convencido que é sexta-feira, de tal maneira que ia dizer hoje, no Homem que Mordeu o Cão, as sugestões FNAC.
1: Não.
0: Ainda é quinta. Mas vamos ter cão daqui a pouco.
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0: Pois, pois. Título deste episódio: Homens refletindo sozinhos no assento do amor.
1: Ah, bom.
2: Bom dia, Nuno.
0: Lindíssimo isto, não é? Lindíssimo.
3: Ah, espera aí, que isto vai ser.
0: Ah, bom dia, muito bom dia a todos. Algumas coisas a fazer antes da ordem do dia. Há coisas que eu tenho para dizer que não pude dizer ontem pela razão triste que sabemos. Mas, primeiro, eu queria tirar migalhas que me estão a cair aqui da boca. Depois, eu tenho de agradecer todo o oceano de amor nas mensagens que eu recebi de aniversário. Foi muito comovente, foi muito intenso. No entanto, devo dizer-vos que a minha tensão arterial manteve-se nos saudáveis 12-8.
2: Bravo.
0: Ok? Muito obrigado por isso.
2: Isso é uma boa tensão.
3: Mas ao intervalo ou no final do jogo?
0: Exato, 12-8 no intervalo. Mas foi um dia útil para perceber que, de facto, até nas coisas boas da vida eu tenho de ir com calma nesta fase, porque ao fim da tarde, no dia 21, eu estava tão QO que o meu corpo não me ajudou a realizar um desejo que a minha mãe tinha para este meu aniversário. Epá, e vamos ter que o fazer no outro dia, no fim de semana, talvez. Eu não consegui fazer o jantar no restaurante onde ela teve as suas contrações há 55 anos. Olha, meu Deus.
3: Epá, isso também era uma ideia muito bonita. Pá.
0: É, e vai continuar a ser. Epá, mas eu estava arrasado. Epá, foi um dia inacreditável. Mas é incrível a importância de um sítio nas nossas vidas, e eu nunca lá fui em 55 anos. É o restaurante Cozinha Velha no Palácio de Queluz, e foi lá que eu, dentro da barriga da minha mãe, e depois dela ter comido uma sopa de cebola, parece que foi a sopa de cebola que levou aí.
3: Levou, exato, ok.
0: Parece que sim. Diz que a sopa de cebola lá é muito boa. Mas foi lá que, dentro da barriga dela, eu disse: ok, está na hora, quer sair, se faz favor.
3: Uhum. Manifestaste.
0: O meu sonho é ir lá comer a famosa sopa de cebola, que acho que é um bonito momento de fechar um círculo, não é?
3: Epá, isso é incrível. Ir ao restaurante onde ela sentiu as primeiras contrações. Acho isso muito bonito.
0: É incrível, pá. E eu acho que vocês, possivelmente, já foram todos a esse restaurante.
2: Nunca
0: antes.
2: Fui.
3: Já fui. Eu acho. E o que é curioso é que parece que o restaurante provoca essa reação mesmo a pessoas que não estão grávidas.
0: Sentem-se contrações.
3: Sim, sim.
0: A pessoa alegria.
3: Chega, senta-se e começa a sentir contrações. E pensa: o que é isto? Sim, sim. Já me aconteceu. Foi lá uma vez.
0: O que é extraordinário neste restaurante é que parece que é um restaurante que funciona há mais tempo ininterruptamente. Acho que está aberto desde os anos 40.
3: É verdade.
0: Isto é incrível.
3: Então, como é que se chama o restaurante?
0: É Cozinha Velha.
3: Então,
0: mandem sopa de cebola para a rádio, não é? Mandem sopa de cebola para a rádio.
3: É uma cozinha que já nasceu velha.
2: Achas que no início chamava-se Cozinha Nova?
3: Sim.
2: E foi mudando com o tempo?
0: Então, epá, eu acho que sim, não é? Foi nos anos 40, nos anos 40 era impossível chamarem Cozinha Velha.
3: Aí, a partir dos anos 70, começou a ser, pronto.
0: Cozinha já de uma certa idade.
3: Brevemente vai mudar para Cozinha de Antanho.
0: Exatamente. Depois, tem aqui uma outra coisa que é: tenho um pedido especial de um ouvinte nosso e também tem a ver com uma mãe. E disse ele numa mensagem deixada na noite de 21 para 22 no grupo do Reddit do Homem que Mordeu o Cão. Ele disse: a hora que escreve esta mensagem, não sei se o Nuno a irá ver ou se irá chegar a tempo dele poder fazer um enorme favor. Epá, chegou, vamos a isso. A senhora, minha mãe, diz ele, completa hoje, portanto ontem, a bonita idade de 85 anos, gosta muito de ouvir o seu programa de rádio da Comercial com o mesmo nome deste grupo de Reddit. Eu já enviei aqui para o grupo alguns textos que mostram o quanto ela gosta do Nuno e como tem acompanhado as suas melhoras. Não sabemos se algumas das nossas mensagens chegou ao conhecimento do Nuno, mas seria uma honra poder ajudar neste dia tão especial para nós, ouvirmos o nome Etelvina Copeto. Etelvina Copeto, é pá, grande beijo de parabéns. E obrigado por sua preocupação. E obrigado por estar desse lado a ouvir esta rubrica.
2: Etelvina Copeto é um grande nome.
4: É um grande nome.
2: Sabes o que é? É nome de resposta certa do Joker.
0: É, sim, senhor. Dão várias opções, não é?
2: Não é? E a resposta certa é Etelvina Copeto.
0: Tu sabes. Exato. Fernandina Barrosa, tu sabes, Juliana.
4: É nome da atriz.
0: Tancredo, Etelvina Copeto.
3: Sabes, vou bloquear Etelvina. Etelvina com 6 meses já se punha de pé.
0: Exato.
3: Estou aqui ouvindo-se a dizer que. Está aqui um ouvinte a dizer que os pais casaram lá na Cozinha Velha.
4: A sério?
3: Palácio, no Palácio de Queluz, sim, sim.
0: É um lugar lendário, caramba. Nós devíamos irem todos também lá.
4: Vamos, agora eu estou cheio de vontade de provar a sopa de cebola.
3: Mais.
2: Cuidado, Vera, cuidado.
0: Sopa de cebola.
3: Nós, como vamos mudar de instalações, mudávamos para o Palácio de Queluz.
4: Olha.
0: É, por mim pode ser.
2: Tu não é? Salões nobres.
0: Um estúdio num salão
4: não
0: nobre.
4: Não merecemos menos.
3: Estragar aquilo tudo.
0: Porque nós temos muita nobreza.
3: Os lustres.
2: Achas que temos nobreza? Portanto,
0: temos nobreza.
4: Claro.
0: Nobreza.
4: Fala por ti.
2: A Renascença deu clero.
3: Desculpem. Sim, sim, é, nós temos a nobreza. Bom, basta ver que quem está a fazer as redes sociais é uma condensa.
4: Pois é,
3: nobreza que vai para aqui.
4: Só temos vídeos premium.
3: Ah, bem, então.
0: Mas olha, sobre a Itelvina, eu queria dizer que desejo que ela viva pelo menos mais 85 anos e que nessa altura estejamos aqui todos a celebrar os seus 170 anos e os meus jovens e infantis 140.
3: Claro, a nossa condensa.
4: Não, eu também achei que ele estava a falar da Catarina.
2: Não, a mãe.
3: Ok.
0: Bom, eu não sei se sabem disto, mas...
2: Começou a rubrica?
0: Começou a rubrica.
3: 10 minutos depois.
2: Depois dos agradecimentos e tudo, não é?
3: Sim, sim.
0: É que eu estou com uma migalha no goto.
2: Tira a migalha no goto, homem. Tira a migalha.
4: Tens de fazer...
3: Depois quando tiramos os estúdios no palácio, não podes ter migalhas no goto.
4: Sim, sim.
0: Aí já não se tornam.
4: Aí nem se come.
3: Ok.
0: Eu não sei se vocês sabem disto, mas há um grupo de Reddit para estrangeiros, nomeadamente ingleses, que vivem em Portugal e que trocam experiências sobre as especificidades do nosso país. Cuspi tanto agora.
4: Já saiu a migalha.
0: Já. Não é um grupo fechado em que os portugueses não podem ir lá dizer coisas e, de facto, o que tem acontecido é que os portugueses vão lá esclarecer os ingleses sobre as tais especificidades que fazem do nosso país um sítio peculiar. E houve, de facto, um senhor inglês que foi lá escrever o seguinte sobre o nosso país. E eu nunca tinha pensado nisto. Porquê é que há tantos homens que ficam sentados sozinhos no carro à noite?
4: O quê?
0: Malta. Eu devo dizer que no início...
3: Espera aí, ou é o cuco ou é um cão.
2: O cuco é agora. Cuco é agora. Ou... Olha, viste?
0: Está tudo ao mesmo tempo.
3: Mas há muitos homens que ficam no carro à noite, sozinhos.
0: Eu no início estranhei esta pergunta, mas depois lembrei-me que vivo num bairro bastante sossegado.
3: Ok.
0: E já tenho encontrado, de facto, homens sozinhos sentados nos seus carros à noite.
4: A ouvir rádio.
0: Nunca processei uma razão para isto. Continuando então o que diz este senhor, ele diz que tem andado a passear.
3: Mas diz que isso é uma tradição portuguesa.
0: Pá, ele diz que tem visto muito. Ele diz que tem andado a passear por bairros residenciais à noite, por volta das 20
3: horas. Só esse hábito de andar a passear por bairros residenciais à noite também, enfim.
0: Também
2: então, homens dentro de carro.
3: Enfim, à procura de homens sozinhos dentro de carro.
0: Vejo com frequência homens sentados sozinhos no carro.
4: Porque se calhar vão buscar telemóveis. Alguém. Se calhar estão à espera de alguém. O miúdo foi treinar.
2: Estão com os telemóveis.
4: A mulher está a sair não sei onde.
0: Ele diz: a minha cara metade e eu começámos a brincar com isto, mas continuamos muito confusos. E pergunto: porquê é que estão ali? O que é que estão a fazer? Porquê é que isto é uma coisa que acontece particularmente em Portugal? Lá está, eu nunca tinha pensado nisto. Não sei se entre os nossos ouvintes eles conhecem casos de homens que ficam sozinhos nos carros à noite ou se eles são homens que ficam sozinhos nos carros à noite.
2: Espera aí, pode acontecer uma coisa.
0: Contribuir para esta
2: pode acontecer uma coisa.
0: Observação.
2: São pais. São pais que foram dar uma volta com os bebés, para os bebés adormecerem.
0: Já aconteceu.
4: Também.
3: Ah, sim.
2: E de repente o bebé adormece, estaciona e fica mais um bocadinho para que o som da criança passe a ser
3: sim,
2: sono profundo.
3: Sim, o carro não mexe mais e a pessoa nem respira.
0: É uma boa pista.
2: Portanto, não dá para ver o bebé porque está no ovo, portanto só vê homens.
0: Olha, eu adoraria saber o que é que os nossos ouvintes pensam disto, mas houve portugueses a tentar esclarecer esta questão lá no Reddit e uma pessoa, um português, respondeu o seguinte: Portugal tem níveis muito elevados de stress, depressão, consumo de medicação para a ansiedade e por aí fora. A qualidade de vida está progressivamente a piorar e as pessoas têm que lidar com muita porcaria no dia-a-dia. Aqueles minutos sozinhos no carro podem ser o momento de yoga delas para relaxar e
4: também
0: estar um bocadinho
4: ser.
0: A sós com os seus pensamentos.
2: Ok.
0: Eu também costumava fazer isso, diz esta pessoa. Portanto, não a altas horas da noite, mas à tarde. É não apetecia ir logo direto para casa depois do trabalho, por isso era um momento para mim próprio que sabia bem.
2: Na minha cabeça, portanto, eu tinha pensado que a pessoa do carro já tinha ido a casa e tinha saído. Pode acontecer isso. É malta quem está a chegar agora a casa e não foi a casa ainda. Ficou mais um bocadinho no carro.
0: Fiquei mais um bocadinho no carro. Eu às vezes faço isso quando estou a ouvir uma canção que gosto imenso e tem que ser ouvida até ao fim e não posso interromper.
4: Mas eu também acho que os treinos agora terminam muito tarde. De futebol, de básquet.
3: Mas é mesmo.
4: E há muitos pais que ficam à espera no carro. Não é? Está frio, ficam ali à espera.
0: Mas surgiu esta explicação que tem a ver com stress e depressão e as pessoas têm que ter um bocadinho a sós. Epá, eu acho que se não segue isso dentro de casa, indo à casa de banho. Quantos homens não ficam na casa de banho? A jogar Tetris na sanita. Bom, posto isto, a pessoa que escreveu o post original responde o seguinte: faz sentido, mas então porquê só homens? E aqui a resposta veio não de um homem português, mas de uma mulher portuguesa que diz o seguinte, e se calhar tem razão. Ela diz: porque as mulheres ficam com os filhos em casa, aturam os gritos e o jantar e os banhos e lavam a louça depois de jantar, e por isso, os homens, só os homens é que podem ficar sozinhos nos carros a relaxar e a pensar na vida. pronto, olha, a senhora tem um ponto de vista válido. Ela continua dizendo o seguinte: acredita, a maioria das mulheres também gostaria de espairecer um bocadinho, ficando sozinha no carro por uns instantes, mas não podem simplesmente sair de casa e deixar o stress com o marido.
3: Há aqui muitos homens que no WhatsApp da Rádio Comercial que dizem que estão neste momento sozinhos no carro, mas ouvir o homem que mordeu o cão.
0: Exato, exato. Também é uma forma de combater a depressão.
3: Exato.
4: Eu acho, malta, que é um assunto complexo. Há aqui várias abordagens.
0: É interessante de ser uma coisa que identifica um país. Tipo, esta pessoa em.
4: Não podemos generalizar.
3: Não podes generalizar,
0: encontrou muito isto em Portugal.
3: E muitas nuances diferentes, e não pode ser muito simplista.
0: Mas é um fenómeno interessante, de facto.
2: Ou então, estão com os telemóveis, não é?
0: Sim.
2: Estão a ver futebol?
0: Também pode ser.
3: Pode ser.
2: Estão a ver futebol?
4: Ouvir
2: em
4: o relato na rádio.
2: Ah, tenho que ir ali e tratar de uma situação. Vai lá. E toma lá e estão a ver o jogo de futebol no telelé. Também pode ser.
0: Olhem, o que eu sei é que ontem vi finalmente a Odisseia. Maravilhoso e empolgante pedaço de cinema. E isto leva-nos a uma magnífica história vinda do famoso grupo de Reddit Tifu sobre pessoas que lixam tudo derivado das decisões que tomam. E é um caso que mostra bem a loucura que está instalada à volta deste novo filme do Christopher Nolan e o quão difícil está arranjar bilhetes, sobretudo bilhetes para as salas IMAX, que é onde ele tem de ser visto. Esta história é de algum embaraço. Fala de um filho envergonhado e de um pai com uma razoável falta de noção. Diz o filho: convenci o meu pai a ir ver a Odisseia comigo. Diz o rapaz que deixou então esta história no Reddit, ele diz: o que eu esperava que fosse uma experiência saudável de ligação entre pai e filho acabou por se transformar numa situação constrangedora que virou material de pesadelo. É do que nós gostamos, vamos!
4: Vamos!
0: A minha asneira foi posta em prática no momento em que eu e o meu pai chegámos ao cinema e percebemos que a Odisseia estava quase esgotado. Era o fim de semana da estreia, devia ter reservado online com antecedência. Sim, malta, façam isto, a Odisseia não dá para ir sem bilhetes comprados antes. Mas era a primeira sessão do dia, diz este rapaz, e achei que não ia aparecer muita gente para a primeira sessão. Estava enganado. Havia lugares muito limitados, eu e o meu pai tínhamos uma de duas opções. Opção 1, escolhíamos quaisquer dos lugares normais disponíveis, mas aí não íamos conseguir ficar sentados juntos. Opção 2, escolhíamos o chamado assento do amor, que é basicamente dois lugares fundidos num só, para que os casais possam sentar-se o mais coladinhos possível. Malta, esta história vem da América, mas eu tenho de saber isto. Alguém que me esclareça, há disto cá? Há cinemas em Portugal com o assento do amor?
2: Epá, não sei.
4: Mas eu até tinha vergonha.
2: Sei que há uns assentos VIP.
3: Escolher este lugar,
0: mas o VIP ficas longíssimo da pessoa que está ao lado. Ficas uns rostos de tronas gigantes.
2: Se calhar, não sei se chama assentos do amor, mas se calhar há cadeiras para ir
0: no assento do amor. Bom, o meu pai, diz ele, na compra de bilhetes, optou pelo assento do amor em vez de lugares aleatórios. Que nos iam separar. Antes que eu conseguisse sequer pensar em sugerir outra coisa, o meu pai disse que, se eu estava preocupado com o que estranhos pudessem pensar, então que parasse com a estupidez, porque ninguém ia prestar atenção a nenhum de nós. Corta para mim e o meu pai a avançar desajeitadamente por uma fila cheia de gente. O meu pai ia à frente. Estávamos repetidamente a dizer com licença, ou desculpe, desculpe, porque as pessoas tinham de abrir espaço para passarmos. E não é que o meu pai interrompe o seu próprio desculpe com licença para perguntar o seguinte em voz alta a uma rapariga qualquer: ó, minha senhora, por acaso esse lugar ao seu lado é o lugar reservado para casais? Pã! A rapariga olhou para nós, diz ele, e pareceu confuso a princípio, mas depois assinou que sim. O meu pai vira-se para mim e diz altíssimo: encontrei o assento do amor. Nesse momento, diz ele, eu estava praticamente a esconder a cara atrás das pipocas. Assim que eu e o meu pai nos sentámos, ele agradeceu à rapariga por ter ajudado e depois decidiu apresentar-me especificamente como filho dele, o que teria sido perfeitamente normal se tivesse ficado por aí. Este senhor não vai parar, pois não?
4: Não
0: vai.
4: Não,
2: vai continuar.
0: Só que o meu pai, diz ele, achou que ia ser giro e interessante contar à rapariga como eu estava com medo que as pessoas pensassem que éramos um casal formado por um homem mais velho e um homem mais novo. Dava para perceber que a rapariga fora apanhada de surpresa com a continuação da conversa, mas teve a gentileza de pelo menos fingir que se importava com o que o meu pai dizia. Isto ainda fica mais giro, malta. A dada altura, o meu pai tenta incluir-me na conversa, incentivando-me a repetir a palavra que eu tinha usado antes, quando ainda estávamos os dois a discutir a questão do assento do amor. Recusei-me a repetir a palavra, mas o meu pai insistiu e insistiu até eu finalmente dizer: a palavra é curtir, pai, curtir. Foi a palavra que eu disse, foi curtir. O meu pai estalou os dedos, como se me tivesse acabado de ouvir dizer algo que tinha na ponta da língua, antes de deixar bem claro à rapariga que, olhe, embora estejamos sentados no lugar onde os casais normalmente se sentam, nós não vamos curtir. interrompo o meu pai.
4: Meu Deus.
0: E faço notar que talvez eu estivesse a incomodar a rapariga. O meu pai pede desculpa e finalmente deixa a rapariga em paz. Pá, este moço parece tão embaraçado que às tantas já não se percebe se é ele que está a comer pipocas ou se as pipocas estão a comer a ele. Eu imagino uma embalagem enorme de pipocas a segurar num jovem e a comê-lo aos bocadinhos. Pensei que o pior já tinha passado, diz ele, até o meu pai se inclinar para mim a meio do filme e perguntar baixinho: é considerado curtir um pai querer pôr o braço à volta do ombro do seu querido filho? Pai!
4: Abandonar espaço.
0: Mas ele diz: epá, por mim tudo bem que o meu pai me pusesse o braço à volta do ombro. Não vou mentir, a experiência foi embaraçosa, mas mesmo assim apreciei passar tempo com o meu pai. Epá, tudo está bem quando acaba bem, foi bonito.
2: Foi bonito.
0: Mas este senhor não tem noção.
3: Não, é a falta de noção.
4: Ele se calhar não sai muito.
0: Ele não
4: sabe.
0: Eu acho que ele tem noção, mas embaraço. Pode ter havido um lado em que ele estava a gozar o prato. Vai,
4: também.
3: Epá, o embaraço. Meu Deus. 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Nuno, até amanhã.
4: Beijinhos, até amanhã.
0: Eu vou só dizer que eu no vídeo vou aparecer, parece todo pijama, mas não, é uma camisa super elegante, só que como se fosse ver um bocadinho, parece-me um pijama. Gostava de dizer que não estou a fazer isto em pijama.
3: Mas podias, estás à vontade.
0: É uma boa camisa. Podia.
4: Vamos aguardar.
2: Olha, por acaso, aqui há umas semanas, quando vieste cá, e estavas com estavas com o ombro ligado.
0: Sim.
2: Não é? E então a fita dessa da ligadura, sim, parecia que estavas com um bonito kimono. Sim, assim, sim, à primeira vista. Olha, não foi de kimono,
0: foi
2: no dia.
0: Kimono.
2: Foi de kimono.
0: Sim, claro.
3: Uma nova trend. 9 horas 3.
2: Tchau, Nuno.
4: Beijo, até amanhã.
0: Um abraço. Bom.

0: dá para setembro.
1: Oi.
2: Queres ir ao cinema?
0: Não. Estava a pensar numa coisa que eu adoro ver. Que eu adoro ver, que é quando os pais deixam os miúdos na escola e os miúdos já não querem que os pais digam coisas como adoro-te.
1: Sim, sim, sim.
0: E gosto-me de ti. E podemos criar um dia em que vamos todos combinar com os pais que estão a vir, quando deixarem os miúdos na escola, abrir a janela e gritar o mais alto possível.
1: Não, não, levem megafones.
0: Exato. Adoro-te, filho! Sabes que o pai te ama!
1: E cartazes, e filmem.
0: E filme, claro.
1: Adoro-te, filho!
0: Adoro-te, filho!
2: Eu acho melhor, amo-te muito.
0: És o melhor filho do mundo!
2: Amo-te muito!
1: És o meu orgulho, Francisco!
2: És a luz dos meus olhos.
0: É tão bom continuares agarrado a um peluche!
2: Hoje dormes comigo! Isto a partir dos 15 anos funciona.
0: Epa, sim.
2: Vamos fazer que é para eles morrerem de vergonha.
0: No regresso às aulas.
1: No regresso às aulas vamos fazer isso. Interessante, há aqui uma data de gente no WhatsApp da rádio a dizer que existem em Portugal.
2: O quê?
1: Estes love seats no cinema.
2: Where?
1: Sim. Toda a gente que diz que existe acrescenta logo. Não que eu tenha experimentado. Ouvi dizer, já me contaram. Nunca ninguém vem aqui dizer sim, sim, já.
0: Love seats.
1: Love seats.
0: Está giro.
1: Bom. Nove horas e cinco minutos. Eis aqui o essencial da informação. A edição é da Ana Bernardino. Ana, bom dia.
3: Bom dia. O incêndio na zona florestal de Lomba, em Gondomar, tem uma nova frente ativa. O fogo começou ontem à tarde, chegou a ser dado como extinto, mas o reacendimento nesta manhã, numa zona de acesso difícil, está agora a ser combatido por cerca de 100 bombeiros, não ameaça povoações. Já em Alijó, no distrito de Vila Real, o incêndio foi controlado esta manhã, mas o comandante subregional de Emergência e Proteção Civil do Douro diz que as próximas horas são muito preocupantes. José Requeijo revela também que dois bombeiros sofreram ferimentos ligeiros.
4: Sim, houve dois operacionais, um por exaustão, de cansaço, que teve que ser observado no hospital de Vila Real, e um outro que na sua missão, na sua tarefa, torceu um pé, portanto, coisas ligeiras que acontecem fruto da intensidade do trabalho e da atividade, mas sem causar qualquer preocupação.
3: Nesta altura, no local, estão cerca de 480 operacionais a combaterem as chamas. O ministro da Educação diz que houve alarmismo exagerado, mas admite falhas no processo de digitalização dos exames nacionais. Em entrevista à RTP, Fernando Alexandre admite que se possa admitir, no entanto garante que para já continua a ter condições para continuar no cargo.
5: Obviamente, quando sentir que não estou à altura da minha responsabilidade, não precisarei que me digam para sair.
6: Se a auditoria que o senhor ordenou concluir que houve erros de decisão política e que a generalização do processo de digitalização foi precipitada, poderá nesse momento reconsiderar a posição que acabou de expressar?
5: Claro que sim, veja uma coisa, eu para já ainda não ordenei nenhuma auditoria.
6: Disse que ia fazer.
5: Vamos fazer, obviamente, o processo está a decorrer, as pessoas estão a trabalhar.
3: A segunda fase dos exames nacionais termina amanhã e hoje é dia de Conselho de Ministros. Os ministros reúnem-se daqui a meia hora e em cima da mesa vão estar propostas na área da justiça e da imigração. Deverá ser discutida uma reforma da justiça administrativa e fiscal. O objetivo é criar juízos em imigração, asilo e proteção internacional.
1: 9 horas 6 minutos. 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Quem sabe disso é o Paulo Miranda. Avança, Paulo.
7: E o trânsito continua cortado na Estrada Nacional 120-1 entre Sonega e Sines, devido a um acidente grave. É de evitar para já esta Estrada Nacional 120-1, é a ligação de Sines, como disse, para Sonega ou então para São Torpes, e portanto é preciso ter especial atenção a esta situação. Na zona de Lisboa, mantêm-se as dificuldades para a ponte 25 de Abril. Há paragens a partir da zona do Feijó. Há filas também na segunda circular nos dois sentidos para o Campo Grande, no eixo norte-sul, em direção à zona de Sete Rios, contigualmente com filas na Cril, no final do IC19 e na A5, na descida da Pimenteira, em direção às Amoreiras. Na cidade do Porto, há fila na via de cintura interna, entre Bom Joia e o Noda A3 e a partir de Paranhos até à Parelada. A3, via norte, A28 e A1 a partir de Coimbrões para a Ponta Rábida, com trânsito sujeito a demora, tal como a Ponte Infante e a Marginal, junto ao túnel da Ribeira.
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2: Quinta-feira a acontecer, temos aqui as máximas a descer um bocadinho no interior norte e centro e também algumas nuvens a estragar o cenário agora de manhã, em especial no litoral oeste. Depois vão embora, vamos ter sol do bom, vamos ter calores e estas máximas.
8: 24 em Ponta Delgada e também em Viana do Castelo. Porto a chegar aos 25, Aveiro e Funchal 26, Leiria 27, Braga e Coimbra 29 de máxima, nos 30 Lisboa, Setúbal, Viseu, Guarda e Vila Real, Santarém 31, Porto Alegre chega aos 32, Bragança 33, em Beja a máxima é 34 e a temperatura mais alta hoje, de acordo com a previsão, 35 em Évora, Faro e Castelo Branco.
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5: Vamos jogar o jogo das profissões, que é muito simples.
6: Embora.
7: Por favor.
6: Porque eu tenho grande pesada no Chamorão.
7: Ah, sou forte, sou. Atenção.
8: Bom dia, Helena Nunes, 57 anos, Almada.
5: Ah pá, tão fácil.
7: Isto é muito fácil.
6: O que é que faz a Helena?
7: Isto é muito fácil.
9: Eu acho que é advogada.
7: Não.
9: Não.
6: É professora.
7: E aí, pior.
5: Não?
7: Não, não, não, não.
6: Queres ouvir o som outra vez?
7: Não preciso.
6: Não?
7: Já sei qual é a profissão.
9: Qual é?
7: Já. Trabalha na Segurança Social.
6: Eu digo que aos 57, ainda não se reformou. É professora. Tem uma voz ponderada de professora.
9: Eu acho que é advogada.
8: Cada tiro, cada mel. É. Não, senhor. É. Eu faço conservação e restauro de obras de arte.
5: Era o que eu ia dizer a seguir. Conservação e restauro de obras de arte, como é evidente.
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0: Os 4:30 na Rádio Comercial. Há um vídeo muito bonito dos 4:30 em palco com o Luís Represas no espetáculo deste ano no Mel Arena, que deve ver nas redes sociais da Rádio Comercial. Onde vai estar também esta informação que se segue, tem a ver com o Mel Comédia à la Carte Fest. Há quatro grandes nomes para o cartaz. Vai acontecer um espetáculo dia 31 de outubro no Coliseu de Lisboa, que junta César Mourão, João Vicente, Gustavo Miranda e Fábio Porchat, dia 31 de outubro no Coliseu. A Matilde Breiner vai estar no São Jorge, na Sala 1, dia 29 de outubro, com o espetáculo Não Fui Eu Que Disse. Ok. E atenção, JJ Boss, ao vivo. Uma figura da internet.
1: Uma página de Instagram maravilhosa.
0: Maravilhosa. Pela primeira vez ao vivo, no Capitólio, 30 de outubro, às 7 da tarde. JJ Boss. Cartaz completo em radiocomercial.pt. Os bilhetes estão à venda nos locais habituais com o apoio da Rádio Comercial. Estou muito curioso para ver como é que se dá essa transposição de uma página de Instagram que tem muita graça, que tem a ver com
1: JJ.
0: Como é que isso passa a espetáculo ao vivo? JJ Boss ao vivo no Mel Comédia à la Carte Fest com a Rádio Comercial, neste caso é no Capitólio, em Lisboa, às 7 da tarde do próximo dia 30 de outubro. Toda a informação sobre o Mel Comédia à la Carte Fest em radiocomercial.pt. Agora a Carol G e este Se Antes Te Houvera Conhecido.
1: Isto é uma versão de uma canção dos Abus, não é?
0: É!

0: transmite sempre imensos sentimentos, o Lewis Capaldi.
1: Stay e nós love. Vamos atrás, começamos sim, logo também a sentir imensos sentimentos.
0: Por osmose?
1: É.
0: Não é? Por osmose.
1: Agora somos muitos a sentir imensos sentimentos.
2: Sim, ele tem bué de feelings?
0: Tem bué de feelings e nunca está sozinho, está sempre Capaldi.
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0: A seguir, a informação de trânsito.
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0: 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É 1 minuto das 9:30. Informação na Rádio Comercial com a Ana Bernardino. Ana, bom dia.
25: Bom dia. Os ministros reúnem-se esta hora e em cima da mesa vão estar propostas na área da justiça e da imigração. Deverá ser discutida uma reforma da justiça administrativa e fiscal. O objetivo é criar juízos à imigração, asilo, proteção internacional, mas também a descentralização dos processos judiciais contra a AIMA. Agosto volta a trazer constrangimentos às urgências de obstetrícia da região da Grande Lisboa. Segundo o Semanário Expresso, o Hospital de São Francisco Xavier confirmou confirmou que vai fechar portas ao exterior o mês todo por falta de médicos para preencher as escalas, recebendo apenas grávidas encaminhadas pelo Centro de Orientação de Doentes Urgentes do INEM. E às 10 ouvimos o que tem a dizer Joana Bordal Issá, vice-presidente da Federação Nacional dos Médicos.
0: 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O que é que se passa, Paulinho?
1: Para já, o IC1 está cortado na sequência de acidente entre uma carrinha e um caminhão pesado na entrada da ponte de Alcácer do Sal, na ligação do Algarve para Lisboa. O trânsito está então cortado nos dois sentidos, já que há destroços e a carrinha está a ocupar o sentido contrário e, portanto, ninguém passa nesta altura no IC1. A alternativa é a A2, portanto, de Lisboa para o Algarve ou vice-versa. Em relação à Estrada Nacional 120, traço 1 também se mantém cortada ainda antes de Sonega, ao quilómetro 8, na ligação de Sines para Sonega, também devido a um acidente aparatoso, é na zona de Sines. Conto também com dificuldades para chegar a Lisboa através da A5, ainda há paragens a partir da zona de Monsanto. Na A2 já só há intensidade a partir da Baixa de Almada, o IC19 a partir de Alfragide para Pinamanique, na zona da Segunda Circular, mais propriamente no Campo Grande, trânsito compacto, e no eixo Norte-Sul a partir de Telheiras em direção às Laranjeiras. No Porto é a A28, Avenida AEP, A3 e A1 a partir de Canidelo até à zona da Boa Vista na via de cintura interna.
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2: E já estamos aqui a pensar no fim de semana, está quase, amanhã já é sexta-feira e hoje temos as máximas a descer um bocadinho no interior norte e centro, também algumas nuvens de manhã, em especial no litoral oeste, mas à tarde vamos ter um dia bonito de sol com estas máximas.
4: Onde é que vai estar mais calor? Évora, Faro e Castelo Branco chegam aos 35, estas três localidades: Beja 34, Bragança 33, Porto Alegre 32 de máxima, Santarém nos 31, 30 para Lisboa, para Setúbal e também 30 a máxima em Viseu, Guarda e Vila Real, Braga e Coimbra 29, Leiria 27, Aveiro e Funchal 26, Porto 25, Viana do Castelo e Ponta Delgada chegar aos 24.
0: Agora são 9h32. 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
1: Eu trabalho numa oficina e vocês não têm noção a quantidade de mecânicos que eu já apanhei a dormir debaixo dos carros.
2: Mas não é o local mais saudável do mundo.
3: Mas
2: digo
3: é escondido.
2: Eu. Pois é.
4: Pois ninguém nota. É aparentemente estão a trabalhar.
2: Está
4: mas
2: na horizontal.
5: Repara, o mecânico está lá há muito tempo e parece que ele está a dar no duro, está a trabalhar,
4: está
5: ali, a trabalhar, não é?
4: Está mesmo a ver o que é que se passa.
5: Faz uma mandota, não é? do casal que quer namorar. Diz ele para a namorada: olha, vamos para debaixo do carro. E dizemos, se alguém nos apanhar, que estamos a arranjar o diferencial. E nisso aparece o polícia: o que é que vocês vêm fazer? Estamos a arranjar o diferencial. E diz o polícia: é melhor arranjar os travões, que o carro já está lá em baixo.

0: A recordação dos Swedish House Mafia na Rádio Comercial a 20 minutos das 10 da manhã. O Renato Duarte, no outro dia, chegou ali à sala a dizer que comeu um croissant com um magno lá dentro.
1: Ah, sim, sim, eu vi esse vídeo.
0: Um croissant com um magno.
1: Mas reparem, junta massa folhada, o chocolate do magno e o interior do magno. São três coisas bastante diferentes.
0: Eu vou dizer, não renega à partida.
1: E pá, eu de certeza que vou gostar.
2: Desde tirei o pau?
1: Sim, é um passo importante.
2: Pedro?
0: Vou só deixar que este momento se prolongue. Pois, na sala houve gente a propor outras coisas que aparentemente não comem. Sei lá, falou-se em bolacha Maria com ketchup.
1: Epá, não,
0: amigos, isso aí já me parece estupidez.
1: Não.
0: Mas o Roberto propôs, por exemplo, salada russa com almôndegas. Eu não digo que não.
1: Vai com tudo.
2: A salada russa é um acompanhamento, vai bem com tudo.
0: Eu não digo que não.
1: É uma entrada, é um acompanhamento, é uma saída. Eu acho que comes a toda hora.
0: E a Mariana diz: arroz com queijo ralado. Não vejo nada errado aqui.
1: Não foste tu que disseste que queijo vai bem com tudo?
2: Queijo vai bem com tudo.
1: Eu também acho.
0: Há arroz de pato que por vezes é servido com queijo por cima e não vejo nada contra.
2: Sim, sim.
0: Tâmaras com bacon, um clássico.
2: É um clássico.
0: Isso
2: já faz parte de um pandan.
0: E o que é que eu estou a ver aqui? Croissant misto com creme.
1: Parece não está aí. Estás a acrescentar com os olhos.
2: Quem foi a cabeça de mente
1: que
2: terá acrescentado isso nessa lista?
0: Considero excelente. Aliás, era menino para ir ali à padaria portuguesa, agora mesmo. Atravessava a estrada. Tinha que ter cuidado, tinha que olhar para cima, porque às vezes vem coisa lá de cima e sabem de quem é a culpa? As andorinhas.

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13: Há coisas que eu deixo de fazer porque implicam falar ao telefone.
14: Ah, é? Por exemplo?
13: Restaurantes em que não dá para reservar pelo Google, para mim é como se estivessem fechados.
3: Estás a gozar?
13: É.
3: Mas não custa nada. Te ligas para lá, não é? Vês o número e um minuto está resolvido.
13: Que é, mas vou ter de perguntar. Ah, tem mesa para dois, às 8h30. Sujeito a lidar com a rejeição logo, não é? Ah, estamos cheios. Depois odeio dizer. Mas se vocês têm isto, eu odeio dizer o meu próprio nome. Quem é que gosta de dizer o próprio nome? Sou errado. Fica em nome de Manuel Cardoso. É estupidez. Eu quero preencher um formulário e receber a confirmação no e-mail.
15: Então vais a restaurantes piores só porque não queres falar ao telefone.
13: Exato. E não é só restaurantes, clínicas de análises que não tenham uma app para fazer marcações, minha urina não recolherão, ok? Se é preciso ligar, não vou.

0: Rádio Comercial, bom dia. E ontem, ao almoço, Vera Vasco e eu começou a tocar uma música. E nós, a gente tocava isto, pá. Agora, quem é que cantava?
1: Ai, este é grande som.
0: E chegámos à conclusão que realmente era Kungs.
2: Kungs!
0: Cooking on three burners.
1: Beijo, até amanhã.
0: Até amanhã.

0: Bom dia, vamos às notícias. Já cá está Ana Bernardino. Olá.
1: Olá, a plataforma Casa para Viver vai voltar às ruas em protesto no mês de setembro, mas hoje entrega uma carta aberta ao Ministro da Habitação, Miguel Pinto Luz, na qual critica o ataque aos inquilinos que consta na proposta de alteração ao arrendamento.
2: Isto vai ser a doer, vai tocar a toda a gente e o Governo entendeu fazer um pacote desta dimensão sem ouvir quem é afetado diretamente por este problema. Já que não nos chamaram para ouvir, nós vamos lá e vamos lá para lhes dizer de viva voz que este pacote vai merecer toda a nossa confrontação pública, todo o nosso combate e será derrotado, como foi derrotado o pacote laboral, pela via das pessoas nas ruas a lutarem, porque isto terá um impacto gigantesco na vida de todos nós, na medida em que o Governo quer que as rendas se aproximem dos 2.300 euros, aquilo que eles chamaram valor moderado.
1: André Escoval, da plataforma Porta a Porta, em declarações à Rádio Comercial. Agosto vai voltar a trazer constrangimentos às urgências da obstetrícia da região da Grande Lisboa. Segundo o Semanário Expresso, o Hospital de São Francisco Xavier confirmou que vai fechar portas ao exterior o mês todo por falta de médicos para preencher as calas, recebendo apenas grávidas encaminhadas pelo INEM. Já o Amadora Sintra terá limitações 3 dias por semana. Joana Bordal Bissaf, vice-presidente da Federação Nacional dos Médicos, diz à Comercial que não é só em Lisboa que há problemas.
3: E no Norte, por exemplo, na ULS de Braga, há dias em que as grávidas têm que ser encaminhadas, por exemplo, Famalicão ou Guimarães, dias, noites, fins de semana, por falta de capacidade total do Hospital de Braga. E as grávidas são encaminhadas quilómetros e quilómetros, não é? Para serem atendidas. Na ULS, entre Douro e Voga, no Hospital São Sebastião, na Feira, também tem as noites da obstetrícia asseguradas, muitas vezes, apenas por prestador de serviço e médicos internos, sem médicos especialistas no quadro.
1: Joana Bordal Luissá afirma também que as grávidas vão continuar a percorrer quilómetros.
0: Meu Deus. Obrigada, Ana. Vamos saber como estão as coisas na estrada. 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
4: Olá, Paulo Miranda, bom dia.
0: Bom dia.
5: Olá, bom dia, Renato, bom dia, Filipe. Mantém-se o trânsito cortado no IC1 devido a um acidente bastante aparatoso que ocorreu à entrada da ponte de Alcácer do Sal. Neste momento o trânsito está a ser desviado para a Estrada Nacional 120 e depois pela ponte velha de Alcácer e Estrada Nacional 5, retomando mais à frente o IC1. E, portanto, na A2 é também uma boa alternativa a esta situação no IC1. Passando para a cidade de Lisboa, já o trânsito bastante melhor para a ponte 25 de Abril, já só com abrandamentos na subida da Baixa de Almada para a ponte 25 de Abril. No IC19, trânsito intenso em Queluz e na reta dos comandos. Na A5, há fila a partir da Pimenteira para o viaduto do Arpacheco e para as Amoreiras. A segunda circular ainda com algum trânsito na zona da Encarnação, no sentido de Sacavém-Benfica, e no sentido contrário, entre o eixo Norte-Sul e a passagem pelo Campo Grande. Na cidade do Porto, trânsito mais acumulado na A28 e Avenida AEP, na VCI entre Bessa Leite e a Boa Vista, no sentido contrário, a partir do Estádio do Dragão até ao Noda A3.
0: Obrigada, Paulo. 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A seguir, vamos dançar com a Shakira. Dai, dai.
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7: Dai, dai, Ico, dale, ale,
8: dai, dai,
7: let's
8: dai,
7: go.
8: Dai, dai, era precisamente sobre isso que estávamos a falar, dai ou não dai.
7: Shakira com Barnaboy, dai, dai, na Rádio Comercial. Boa quinta-feira, Filipe Galrão e Renato Duarte consigo.
8: Bom dia.
7: Até logo.

0: Onde vais, Bárbara Bandeira, com Carminho na Rádio Comercial? Vai atender o telefone,
1: onde
0: sexta-feira.
1: Onde vais, tu, Romeiro?
0: Oh, agora voltei à escola. Isso era do Felizmente ao Luar.
1: Era
0: não, do Frei Luís de Sousa.
1: Luís de Sousa.
0: Eu sabia que havia de ser uma,
1: Romeiro, ninguém.
0: Uma daquelas que estudei para os exames.
1: Mas desculpa, cortei o teu raciocínio. Tu estavas a querer ir a outro sítio.
0: Eu queria ir ao Show Me the Money, sim, dinheiro.
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0: Sexta-feira, que é amanhã.
1: Que é amanhã. Tem de atender e dizer show me the money. É tão simples como isto.
0: É muito simples, era mais difícil se tivesse que dizer show me how you do that trick.
1: Mas não, é mesmo só show me the money.
0: Está feito. A seguir Beautiful Things, o Benson Boone. 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

0: Fergie na Rádio Comercial, Big Girls Don't Cry. Por acaso não concordo nada com esta afirmação.
1: Não, sabes que estas músicas saíram há muito tempo e agora que sou mais crescido, ouço-as de outra forma. Sabes, batem de maneira diferente.
0: Queres discorrer sobre isso ou deixamos para outra?
1: Não temos aqui tempo.
0: Está bem, a seguir temos Sia com Cheap Thrills.
1: Olha, outra grande canção.
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0: Cheap Thrills, assim a tocar na Rádio Comercial. Esta manhã não acordou cedo o suficiente para ouvir as manhãs da Comercial. Não faz mal, temos aqui um resumo.
1: Não faz mal, não faz mal.
2: Hoje foi assim.
3: A primeira praia portuguesa que aparece na lista das 50 melhores do mundo aparece em 43º lugar e é a Praia da Falésia. E não há mais nenhuma praia portuguesa na lista.
4: O
3: que é que esta malta sabe da vida?
5: Qual é que é a melhor 50 do mundo?
3: Atenção ao nome. Entalula diz.
5: Entalula?
3: Entalula.
5: Entalula, sai a Lula.
3: Entalula diz.
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0: Qual é o vosso lado da cama?
5: O meu lado é o esquerdo.
0: O meu também.
3: O meu também é o esquerdo.
6: E quando vão para um hotel...
0: Eu fico no mesmo sítio. Às vezes fico é com o armário ao lado e não a janela.
3: Ficas com o armário ao lado?
0: Sim.
3: Péssimo para te levantares de noite para ir
5: não,
3: à casa.
5: Não, não estás a perceber.
3: O armário está ali, pum.
5: Está a falar do marido. Está o armário ali ao lado.
0: É o meu armário.
5: Está ali o meu armário.
6: E oferta cá um armário.
0: Queres dizer isso em espanhol? Armário.
6: Férias está em um armário.
5: Não, em espanhol é... Férias está um closet.
6: Um closet.
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8: Também gosto da Praia das Maçãs e gosto da Praia Azul no concelho de Torres Vedras, portanto, ao lado de Santa Cruz.
3: Ali, mesmo para sentir o nevoeiro, não é?
0: Mas é uma boa zona para quem não gosta de calor.
8: É verdade,
0: não
8: é verdade.
0: É porque a temperatura
3: sim,
0: nunca
3: é
0: está...
3: o que eu digo, são 5, 6 minutos de sol por dia.
5: É ótimo. É aproveitar. Uma boa zona.
0: Sim, para quem não gosta muito de calor é uma boa zona, sim.
3: É que era só para dizeres a palavra. É que é um ordinário.
0: Ai, pai, eu deixei.
3: É, se tu deixaste.
0: É que
5: não só seu... deixaste ir como cá dentro e fiz assim.
3: Na observação de Manuela Santos, a ouvir-nos no Porto. Vocês são tão infantis.
8: Somos.
6: Eu também não percebo. Estou contigo. Estou contigo nesse
5: espaço. Quem diz isso?
3: Manuela Santos no Porto.
5: Oh, Manuela, quem diz é quem é?
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5: Comercial. Agora esticamos o fórum. Qual o elemento químico favorito dos portugueses?
0: Ah, ele está a insistir nisso.
6: É a praia, é o elemento químico, é a que horas nasceu. É pá, é a informação
5: completa. Vou dizer o meu.
6: Ou é a informação
0: qual
6: completa
0: é o teu,
6: ou não é?
0: Vasco?
5: É o estrôncio.
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3: 10 objetos mais pequenos que um telemóvel.
9: Chave!
5: Já está, chave!
9: Caneta.
5: Aquilo que simboliza o matrimónio.
9: Anel.
5: E
0: agora o mesmo nas orelhas.
5: O matrimónio?
9: Brinco,
6: ok.
5: Só faltou.
0: Vamos para o ginásio para estar em segurança, ter as nossas coisas em segurança no cacifo.
9: Cadeado.
6: Como assim foi fora do tempo? Não acho.
10: Acabou de ganhar uma relíquia. Uma verdadeira relíquia. Ganhou um pelo da barba de Vasco Palmeirim. Olha que só cresce um de 10 em 10 anos. Parabéns.
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11: Diz o filho, convenci o meu pai a ir ver a Odisseia comigo. Havia lugares muito limitados, eu e o meu pai tínhamos uma de duas opções. Opção 1, escolhíamos quaisquer dos lugares normais disponíveis, mas aí não íamos conseguir ficar sentados juntos. Opção 2, escolhíamos o chamado assento do amor. Que é basicamente dois lugares fundidos num só, para que os casais possam sentar-se o mais coladinhos possível. Malta, esta história vem da América, mas eu tenho de saber isto. Alguém que me esclareça, há disto cá.
3: Está aqui uma data de gente no WhatsApp da rádio a dizer que existem em Portugal.
6: O quê?
3: Estes love seats.
5: Ah, no okay.
0: Where?
3: Sim. Toda a gente que diz que existe acrescenta logo.
6: Esse. Não que eu tenha experimentado. Ouvi dizer, já me contaram. Nunca ninguém vem aqui dizer sim, sim, já.
5: Love seats.
3: Love seats.
2: Hoje foi assim.
0: Queres falar sobre isto, Renato? Pai, tens ar de quem...
3: Eu ouvi isto de manhã. Tens ar de quem é o quê? Diz lá.
0: De quem vai muito ao cinema e possivelmente já viu... Já viu estes love seats?
3: Não estou a dizer que usufruíste. Não usufruí e infelizmente tenho muita pena porque não sabia da existência destes love seats e ter-me-ia dado muito jeito em várias ocasiões da minha vida. Devo dizer.
0: Então seguimos para Fortnite.
3: Pá, alguém que me convide para ir ao cinema a um love seat.
0: A um love seat. Taylor Swift na Rádio Comercial com o Post Malone.
3: Taylor Seat.
0: Taylor Seat.
3: Taylor Love Seat.

0: Amaro na Rádio Comercial, Kiss Me.
1: E Damaro?
0: Damaro?
1: Passamos para o Teddy Swims.
0: Parece-me bem. Mr. Know It All?
1: É já a seguir, sim.
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0: Os Napa na Rádio Comercial, 2 minutos para as 11. Oi, já cá estamos nas notícias. Olá, Paulo Rico, bom dia.
1: Olá, Paulo, bom dia.
2: Bom dia. Continua ativo e a preocupar as autoridades o incêndio em Gondomar, a freguesia de Lomba. No local estavam há pouco 3 meios aéreos. Fogo que começou ontem à tarde, chegou a ser dado como extinto, mas o reacendimento desta manhã numa zona de acesso mais complicado está agora a ser combatido por cerca de 100 bombeiros. Ainda no mapa dos incêndios em Alijó, distrito de Vila Real, incêndio já controlado. Hoje há cerca de 50 concelhos de 9 distritos de Portugal continental em perigo máximo de incêndio. A plataforma Casa para Viver entrega esta quinta-feira na sede do Governo em Lisboa uma carta aberta ao Ministro da Habitação. Critica o ataque aos inquilinos, é assim que chama, que considera que existe na proposta de alteração ao arrendamento. A entrega da carta vai acontecer perto das 7 da tarde. No próximo mês pode haver constrangimentos nas urgências da obstetrícia da região da Grande Lisboa. De acordo com o Semanário Expresso, o Hospital de São Francisco Xavier confirmou que portas poderão fechar ao exterior o mês todo por falta de médicos para preencher as escalas, recebendo apenas grávidas encaminhadas pelo Centro de Orientação de Doentes Urgentes do INEM. Já o Madeira Sintra terá limitações por 3 dias por semana. Morreu Plas Johnson, saxofonista, que ficou conhecido por ter contribuído com este som. É um som de saxofone para a música do filme Pantera Cor-de-Rosa.

0: música foi composta por Henry Mancini. Blas Johnson morreu a 15 de julho, há 6 dias, com 95 anos de idade.
1: Incrível.
2: Vou ficar aqui a ouvir até o fim.
1: Também eu, podemos.
2: Pode ser? Trouxeste.
3: Posso pôr outra vez? Espera aí.
1: Fica
3: em loop.
2: Adoro.
1: Incrível.
2: Este som é intemporal porque os meus filhos também já o reconhecem.
1: Pois.
3: A mim fazem-me recordar um bocadinho a infância.
2: Exato. Pois, claro, ainda conseguimos ver a Pantera Cor-de-Rosa, não é?
1: Onde é que se vê a Pantera Cor-de-Rosa?
2: Sabes, no televisor. Mas também dá com um ecrã de monitor, de computador ou de telemóvel.
1: Ok.
2: Só pôres assim.
1: Não, mas obrigado, Filipa, por essa informação,
2: nada.
1: Realmente.
2: Obrigada, Paulo.
3: Informação dramática.
2: Até obrigado, daqui a uma hora. Os memes também se ouvem. Também se ouvem no YouTube.
1: Sim, sim.
2: Olha, já estamos a ouvir Ordinary.
1: Hoje o nosso computador não está a
2: funcionar.
1: Mas não faz mal, nós estamos cá na mesma.
2: Queres falar sobre isso?
1: Que é o que é importante. Ordinary, Alex Warren, a começar a mais 40 minutos de música seguida. Bom dia.
2: Vou chamar o técnico.
1: É melhor.
2: É melhor. 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
3: 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De Portugal para Espanha, La Perla, para ouvir agora é a Rosalía.
4: Bom dia.

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1: Grande Sónia Tavares, The Gift, Primavera, na Rádio Comercial. A Rádio Comercial errou e por isso quero pedir desculpa. Há bocadinho falei sobre o programa especial Enquanto Houver Espadada para Andar deste fim de semana, que será dedicado a Luís Represas, e disse que o programa acontece ao domingo. Mentira, o programa acontece ao sábado, conforme aliás muitos ouvintes nos disseram aqui no WhatsApp. Sábado das 8 às 10 da manhã, a não perder, é já este fim de semana, programa especial de homenagem a Luís Represas, Enquanto Houver Estrada para Andar, com Pedro Ribeiro.
2: Mas se quiser ouvi-lo no domingo,
1: também pode.
2: Também pode, porque depois fica disponível em podcast. Dream as One, para ouvir agora, é a Miley Cyrus.
1: É do Avatar, foguíssimas.
2: Ah, ainda não tinhas dito. Hoje.

0: Música nova dos 4:30 com Luís Trigacheiro. Quem me vê está com a Rádio Comercial. Bom dia.
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0: Dracula, Tame Impala com Jenny na Rádio Comercial. No outro dia, eu no carro, deu esta música, tinha os meus dois filhos comigo. Sim. E disse, vocês já repararam que ele diz Drácula, que é o vampiro? E o meu filho, oh, é Drácula que ele diz? Eu achei que ele dizia Drag Your Love.
1: Ok.
0: Drag Your Love. Coitadinho, é o que faz nunca ter lido a palavra.
1: A palavra Drácula.
0: Só ouvido.
1: Drag Your Love, mas ele, para pensar que é Drag Your Love. É,
0: mas ele nem sabe o que isso significa.
1: Está bem, mas...
0: Ele já aprende inglês.
1: Inglês complexo, não é? Uma construção frásica difícil para uma criança.
0: Pronto, mas estava errado. De resto, tudo certo. A seguir, Auto Save a Life, aqui na Rádio Comercial, da Frame.
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0: Rádio Comercial, temos notícias já a seguir.
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0: Um minuto para o meio-dia, já cá está o Paulo Rico. Vamos às notícias. Olá.
7: Olá, Filipe. Está praticamente controlado o incêndio na freguesia da Lomba, concelho de Gondomar. No local, há pouco, estavam ainda 3 meios aéreos. O fogo começou ontem à tarde, chegou a ser dado como extinto, mas houve, entretanto, um reacendimento. Está agora em fase de conclusão. Ainda no mapa dos incêndios, também controlado esta manhã o fogo em Alijó, distrito de Vila Real. Hoje, há cerca de 50 concelhos de 9 distritos de Portugal continental, com perigo máximo de incêndio. No próximo mês, pode haver constrangimentos nas urgências de obstetrícia, na região da Grande Lisboa. O Semanário Expresso deu conta hoje de alguns constrangimentos durante agosto por falta de médicos para preencher todas as escalas. A vice-presidente da Federação Nacional dos Médicos, Joana Bordal Issá, explica à Comercial que os problemas vão para além da Grande Lisboa.
8: E no Norte, por exemplo, na ULS de Braga, há dias em que as grávidas têm que ser encaminhadas, por exemplo, para Famalicão ou Guimarães, dias, noites, fins de semana, por falta de capacidade total do Hospital de Braga. E as grávidas são encaminhadas quilómetros e quilómetros, não é, para serem atendidas. Na ULS entre Douro e Voga, no Hospital São Sebastião, na Feira, também tem as noites da obstetrícia asseguradas muitas vezes apenas por prestadores de serviço e médicos internos, sem médicos especialistas no quadro.
7: Joana Bordal Issá, da Federação Nacional dos Médicos, ouvida pela jornalista da Comercial Mónica Baltazar. Depois do Sporting Braga, ontem para a Liga Conferência, hoje é a vez do Benfica jogar para a Liga Europa. O St. Gallen da Suíça é o adversário desta segunda pré-eliminatória. O jogo na Suíça começa às 7 da tarde, hora de Portugal Continental. De hoje a uma semana, a segunda mão, na Luz. Ontem para a Liga Conferência, como disse, o Braga ganhou na Sérvia por 1-0 ao Zeleznikar Pančevo.
0: Disseste isso sem te engasgar muito.
7: Não é fácil.
0: Pois,
7: não
0: eu percebi, é um palavrão quase.
7: É um
0: e hoje em St. Gallen, por acaso, temos muitos ouvintes a viver em St. Gallen. Recebemos muitas mensagens.
7: É sim, possível sim. Que haja uma grande franja de benfiquistas nas bancadas.
0: Sim, é possível. Obrigada, Paulo. Voltamos às notícias daqui a uma hora. Ele está quase a chegar, David Guetta. É no dia 2 de agosto no Parque Papa Francisco. Para celebrar o quê? Os meus 12 anos de casado.
9: Exatamente. David
0: dia
9: Guetta foi contratado para a festa de aniversário de casamento de Filipe Galrão. Está convidado, não falte.

0: A melhor música sempre aqui na Rádio Comercial, Hold Back the River, James Bay.
1: Hey brother.
2: Hey brother, agora sim.
0: Gostei.
2: Hey brother.
0: Hey brother, diz.
2: Avicii, é já a seguir.
0: Ah, então se há Avicii eu vou ficar.
2: Avicii.
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0: Hey Brother, Avicii na Rádio Comercial.
1: Os nossos brothers já estão prontos a entrar aqui em estúdio. É a Carolina Torres e o Pedro Andrade, que ficam consigo a partir da uma, porque até que eles continuam de férias. Nós cá estaremos amanhã às 10, 10,
0: sim.
1: Se tudo correr bem.
0: Claro, se Deus quiser. Beijinhos, até amanhã.
1: Até amanhã.
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0: E cá está Fernando Daniel na Rádio Comercial. É a melhor música sempre. Já lá voltamos com o Damião David. Para já vamos saber das notícias. E já cá está o Paulo Rico. Paulo, boa tarde, vamos a isto.
1: Boa tarde, Pedro. Portugal vai receber mais de 65 milhões de euros da União Europeia por causa do chamado comboio de tempestades. O adiantamento é do Fundo de Solidariedade da União Europeia. Pretende financiar a recuperação depois desse comboio de tempestades que mataram 19 pessoas no início do ano em Portugal. E entre final de janeiro e início de março, Portugal sofreu com a passagem das depressões Christine, Leonardo e Marta. Fizeram também centenas de feridos, desalojados e deslocados. Está praticamente controlado o incêndio na freguesia da Lomba, concelho de Gondomar. No local estavam durante a manhã 3 meios aéreos. O fogo começou ontem à tarde, aliás, chegou a ser dado como extinto, houve depois um reacendimento e agora está em fase de conclusão. No próximo mês pode haver constrangimentos nas urgências de obstetrícia da região da Grande Lisboa. O Semanário Expresso dizia hoje que podia haver esses constrangimentos durante agosto por falta de médicos para preencher todas as escalas. A Comercial falou com a vice-presidente da Federação Nacional dos Médicos, Joana Bordal Issá, explica que os problemas vão muito para além da Grande Lisboa.
2: E no Norte, por exemplo, na ULS de Braga, há dias em que as grávidas têm que ser encaminhadas, por exemplo, Famalicão ou Guimarães, dias, noites, fins de semana, por falta de capacidade total do Hospital de Braga. E as grávidas são encaminhadas quilómetros e quilómetros, não é, para serem atendidas. Na ULS, entre Douro e Voga, no Hospital de São Sebastião, na Feira, também têm as noites da obstetrícia asseguradas, muitas vezes apenas por prestador de serviço e médicos internos, sem médicos especialistas no quadro.
1: Joana Bordal está ouvida pela jornalista da Comercial, Mónica Baltazar, esta manhã, e os problemas que vão praticamente decorrendo em todo o país.
0: Obrigado, Paulo, e até já.
1: Até já.
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1: Muito boa tarde, em casa, no carro, em todo lado. Está e bem ouvir a Rádio Comercial. Até às 4, Pedro Andrade e Carolina Torres. Seguimos juntos nas próximas 3 horas com a melhor música sempre e alguma loucura.
2: Sempre alguma loucura.
1: Eu diria mais, alguma insanidade.
2: Insanidade, que foi a palavra que pautou o programa de ontem.
1: Desta semana inteira, na verdade.
2: Sim, a semana inteira está assim, portanto, fique connosco, fica um pouco insano também, que faz sempre bem.
1: Venha a dia nesta aventura insana, que é a melhor música sempre na Rádio Comercial.

0: Vitor Clay, música nova, esta chama-se Abalo Psicológico. E Carolina Torres, digo já que abalado psicologicamente fico eu.
1: Estamos nós, os dois.
0: Quando as pessoas não atendem as chamadas do Show Me the Money, à sexta-feira, que foi o que aconteceu, mais uma vez não atenderam.
1: Qual é que é a ideia de participar se não tenciona atender a chamada?
0: Não entendo, não faz sentido, eu fico abalado psicologicamente, como diz o Vitor Clay. Atenção, porque amanhã pode garantir 30 mil euros em cartão no Show Me the Money. Como é que se podem inscrever?
1: É muito simples, é só enviar a palavra vencer para o 68900 e fica logo habilitado. Mas depois lá está, tem que ficar atento ao seu telefone na sexta-feira, amanhã, das 2 às 3, para receber uma chamada ainda por cima da nossa Vera, que é espetacular.
0: Claro. E quando atender, tem de dizer o quê? Show me the money.
1: Show me the money!
0: Show me the money!
1: Eu acho que essa ganha.
0: Ok, nós não podemos participar.
1: Nós não podemos participar, mas quem nos está a ouvir pode participar.
0: E faça o seu melhor Show Me the Money.
1: 30 mil euros, dá tanto jeito.
0: Epá. Fazia tanta coisa, não posso.
1: Eu também
0: não. Mas posso dizer-lhe que o cartão pode ser seu amanhã, entre as 2 e as 3 da tarde.
1: Arrisco tudo. Como o nosso Bruno Mars.
0: Vá em frente. 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
1: Risk it all. 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

0: Cá está Sam Smith na Rádio Comercial. O Sam Smith que lançou hoje música nova. Chama-se, e deixa-me só confirmar, Carolina, Oh Mother. E digo-te já,
1: Oh Mother,
0: Oh Mother tem um super coro a acompanhá-lo.
1: Adoro.
0: E se gostas do Sam Smith do Velho Testamento, daquelas primeiras músicas, vais adorar esta. E eu trouxe só aqui um cheirinho, um bocadinho,
1: só um bocadinho.
0: Um bocadinho. Que é também para, só para aguçar aqui o apetite.
1: Pronto, venha aí. Oh, isto até me arrepia.
0: Isto é incrível. Bora, Sam Smith. I have been betrayed.
1: Quem nunca?
0: Aliás, são as alturas em que dá para escrever melhores músicas.
1: Dizem, não sei.
0: Mas, portanto, música nova do Sam Smith, Oh Mother, novo álbum, vai sair no próximo dia 21 de agosto. Chama-se Hazel Eyes. Gosto muito desta versão do Sam Smith. Venham mais músicas, venham um novo concerto em Portugal. Quero muito voltar a vê-lo.
1: A vê-lo ao vivo.
0: Mas falando em músicas novas, ao domingo,
1: temos
0: aqui na Rádio
1: Expert.
0: Comercial, claro, tratamos disso com o Vasco Palmeirinho.
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0: Fast Forward, portanto, já sabe, com o Vasco Palmeirim, aos domingos a partir das 10 da manhã. A seguir, mais música nova. Está aí a chegar o Noah Kahan, chama-se The Great Divide. Boa tarde, boa quinta-feira, boa viagem.
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0: Cá está a música nova de Noah Kahan, chama-se The Great Divide. O Noah Kahan, que é do Massachusetts, Estados
1: Unidos.
0: Nunca
1: consegui dizer essa palavra, Massachusetts.
0: É dizer rápido e com segurança e tudo vai correr bem. Portanto, ele que a partir deste ano, deste mês de julho, tem direito a um dia só para ele. É o Noah Kahan Day. Oh. 11 de julho.
1: É o dia dele.
0: É o dia dele em Massachusetts. E eu sinto que tu também querias ter o mesmo aqui em Portugal.
1: Como é óbvio. Claro. Adorava que houvesse o dia da Carolina Torres.
0: Não é só um dia local, é nacional.
1: Tinha que ser nacional,
0: também
1: claro.
0: Porque
1: é assim,
0: bom.
1: É assim, eu já vivi em tantos sítios do país.
0: Claro.
1: Estás a perceber? Okay, então agora tinha que escolher se era no Porto, se era em Lisboa, nem pensar. É
0: sentido.
1: No país todo.
0: E seria em que altura do ano?
1: Olha, como eu faço anos em janeiro, sabes? E está ali logo nas semanas da festa toda.
0: Janeiro é muito difícil.
1: É
0: para
1: difícil.
0: Estas coisas,
1: a malta
0: não é?
1: Já não tem dinheiro, já não tem paciência,
0: mais
1: já
0: para
1: não tem. Tem fígado para lutar,
0: nada,
1: tirar com
0: não
1: festas.
0: Tem nada, claro.
1: Portanto, verão, claro,
0: claro,
1: verão.
0: Claro.
1: E depois era tipo, tinha que ser assim uma cerimónia, sei lá, uma coisa gira. O que é que vais fazer para o Dia da Torres?
0: Claramente, uma festa de Estado com direito a presidentes da
1: como
0: República.
1: Como é óbvio, como é óbvio. Um discurso e tal, mal está a falar e tal.
0: Claro.
1: E o teu dia como é que seria? O dia de Pedro Andrade.
0: Não tens estatuto para isso. Não, tu
1: claro
0: tens, eu não
1: tens.
0: Tenho.
1: Claro
0: não tenho,
1: que tens.
0: Não tenho.
1: Tu não falas assim do meu amigo.
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0: O teu amigo não tem estatuto
1: eu
0: para ter um dia só para si.
1: Não que tu digas que o meu amigo não tem estatuto. Diz-me imediatamente o que é que se fazia no dia de Pedro Andrade.
0: O que tu bem quisesses, porque
1: olha,
0: o meu dia seria um dia livre.
1: Olha,
0: para qualquer pessoa fazer o que bem entendesse.
1: Isso no fundo é todos os dias. Para mim, todos os dias é o dia de Pedro Andrade.
0: Ai, coisa mais bonita. Tão bom. A seguir na Rádio Comercial, enquanto eu me recomponho desta declaração de amor, Nickelback.
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0: fantasma.
1: Os atuam na Rádio Comercial e estamos todos na Rádio Comercial. A seguir também está por cá Luís Capaldi. Antes, vamos ao essencial da informação, já daqui a 46 segundos.
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1: E seguimos para o essencial da informação na Rádio Comercial. Já cá está o Paulo Rico. Paulo, boa tarde.
5: Boa tarde. Há um incêndio ativo a preocupar as autoridades a esta hora. É na zona de Ceia. Tem mais de 150 operacionais no terreno e 4 meios aéreos. É uma zona de mato, na zona de Paranhos. Controlado está, entretanto, o incêndio na freguesia de Lomba, concelho de Gondomar. Portugal vai receber mais de 65 milhões de euros da União Europeia por causa do comboio de tempestades. O adiantamento é do Fundo de Solidariedade da União Europeia. Pretende financiar a recuperação depois do chamado comboio de tempestades, que mataram 19 pessoas no início do ano. Entre o final de janeiro e início de março, Portugal sofreu com essa passagem das depressões Cristine, Leonardo e Marta. Fizeram também várias centenas de feridos, desalojados e deslocados. É hoje entrega, a medalha Fields, uma espécie de Nobel da Matemática. Só há vencedor ou vencedores de 4 em 4 anos e a festa deste ano, Gonçalo Palma, até pode já ter perdido o fator surpresa.
6: Um leak, uma fuga de informação no site do Congresso Internacional de Matemática, revelou uma lista de 4 nomes que deviam estar escondidos. São John Pardon, Jacob Zimmerman, Yu Deng e Hong Wang. A confirmar-se esta muito provável lista de vencedores, vai ser a primeira vez que a medalha é atribuída a cidadãos chineses. Além disto, Hong Wang vai ser apenas a terceira mulher da história a receber a distinção. A maior diferença para o Nobel é que esta medalha Fields só é atribuída a matemáticos com 40 anos de idade, ou menos.
5: Todos os 4 possíveis vencedores resolveram problemas com entre 30 e 125 anos. Depois do Braga para a Liga Conferência, hoje é a vez do Benfica jogar, mas para a Liga Europa. O Sandgala na Suíça é o adversário desta segunda pré-eliminatória. O jogo começa às 7 da tarde, hora de Portugal Continental.
1: Obrigado, Paulo, e até já.
5: Até já.
1: E agora voltamos à melhor música sempre pela Rádio Comercial. Pedro Andrade e Carolina Torres.
7: É eu.
1: Até às 4, em modo insano.
7: Sempre, já aqui sempre insanos. Há pouco.
1: E agora, com o Luís Capaldi, mais controlado,
7: sim,
1: mais contido.
7: Será?
1: Mas esta é tão bonita, Stay Love. É a melhor música sempre, em casa, no carro, em todo lado. Boa tarde, são 2 em ponto.

0: E cá estão hoje a Script na Rádio Comercial, nesta quinta-feira, que por norma é o Throwback Thursday, dia em que partilhamos fotos antigas, mas hoje aqui na Rádio Comercial, eu e Carolina Torres vamos partilhar, eu não sei se são teorias inúteis, mas pelo menos aquelas que vamos defender até ao final dos nossos dias.
1: Sim.
0: E começo eu.
1: Começa tu.
0: Psicólogos e terapeutas não podem ser pessoas demasiado bonitas.
1: Porquê?
0: E por um motivo muito simples. É que tu vais à terapia para desabafar sobre os erros destas últimas semanas, os 40 erros das últimas duas semanas.
1: Sim.
0: Que na verdade são consequência dos traumas da infância que estás a descobrir.
1: Exato.
0: E quando
1: à medida que estás a falar, já
0: claro,
1: estás. Ok.
0: Claro. E quando estás em frente a uma pessoa muito bonita, instintivamente tu queres parecer.

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2: Ti samba é o rancho é o samba em esteroides.
3: Olha,
2: digamos assim.
3: Exato. Muito exato.
2: Ou, na verdade, fundo, é o contrário. O samba é o rancho em esteroides. É isto, não é?
3: Sim, exato. Exatamente. Epa, isto ficou complicado. Mas pronto, é isto que eu penso. Então eu estive a estudar isto no ChatGPT e estive a tentar perceber. E pronto, ainda não tenho aqui uma grande teoria.
2: Mas a tua cabeça é maravilhosa por
3: minha
2: isso. E também amamos-te por isso. Gostamos muito de ti por causa dessas
3: não
2: coisas.
3: Não é um sítio assim tão bom. Mas pronto, olha,

0: Cá estão Rosalía e Carminho na Rádio Comercial. E lembre-se disto, temos edição do Festival F a acontecer em Faro, claro, entre os dias 3
1: em
0: e
1: Faro, claro,
0: 5
1: é muito bom.
0: De setembro. Porque esta é a 11ª edição, portanto, se estamos a falar do Festival F, é em Faro, com toda a certeza. Portanto, 3 a 5 de setembro, com a Rádio Comercial Carminho, que vai lá estar, com a Orquestra do Algarve. Temos também Slow Joy, temos a Bárbara Tinoco, temos os Wet Pad Gang, temos muitos, muitos mais, 70 artistas do que de melhor se faz na música portuguesa, e Carolina Torres.
1: Como assim?
0: Não, não vais lá estar.
1: Que provavelmente vou lá
0: estar. Gostavas muito, não é?
1: Gostava muito, mas olha, então vou tratar disso e vou arranjar um DJ set para mim, mas tu tens que vir comigo agora.
0: Combinado, combinadíssimo.
1: Queres fazer back to back? Tu pões uma, eu ponho outra, ou preferes ser, sei lá,
0: MC?
1: MC?
0: Pode ser o teu MC.
1: Está fechado.
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0: E atenção, não estamos sequer a pressionar a organização do festival.
1: Nada, pelo amor de Deus, esteja à vontade.
0: Mas temos agenda para este ano.
1: Mas bora lá.
0: Já para este ano. Portanto, Festival F de 3 a 5 de setembro em Faro. A seguir, na Rádio Comercial, quem é que vai tocar? A Adele.
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0: E cá está a Adele na Rádio Comercial, chama-se Easy On Me. Adele, que vai estar em destaque no sábado aqui na Rádio Comercial a partir das 4 da tarde, em mais uma edição do 2000 e que é dedicado este programa às divas.
1: Às divas.
0: Às divas da música dos anos 2000.
1: E nele também vão estar duas divas, não é?
0: No da
1: fundo,
0: Rádio Comercial.
1: Vão estar as
0: dúvida.
1: Duas divas da nossa Rádio Comercial,
0: sem
1: que
0: dúvida.
1: É Vera Fernandes e Renato Duarte.
0: Vamos ter. Ai, até fiquei agora. Até perdi a voz.
1: Isso nunca.
0: Temos Adele, vamos ter Amy Winehouse, uhum. Vamos ter também Rihanna.
1: Quem
0: não
1: é que
0: vai faltar
1: a tua,
0: nada.
1: A tua diva preferida de sempre? Fora eu, claro.
0: Claro, fora óbvio. Carolina Torres, eu tenho uma paixão assolapada por Katy Perry.
1: A sério?
0: Sim.
1: Sabes que ouvi dizer que ela não está na lista das divas.
0: Mas estará sempre no meu
1: no
0: coração.
1: No teu coração é,
0: claro.
1: é a diva
0: é a
1: perfeita.
0: Diva, é a minha diva perfeita dos anos 2000.
1: Fico para ver, então, ver e ouvir, não é? No fundo, este programa. Ver na nossa cabeça.
0: Claro, agora tenho que ir ver água que costumo falar destas.

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0: É para os mais românticos, a velha infância dos Tribalistas. Daqui a pouco, também para os mais românticos. Dermot Kennedy na Rádio Comercial é a melhor música sempre. Antes, vamos às notícias, é já depois disto.
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0: E agora sim, vamos ao essencial da informação na Rádio Comercial. Já cá está o Paulo Rico. Paulo, boa tarde.
6: Boa tarde. Não há alterações nos juros, nos créditos à habitação. Fica assim tudo na mesma. O Banco Central Europeu manteve as taxas diretoras que servem de referência para os juros dos clientes que pagam créditos bancários. A principal taxa de referência manteve-se inalterada. A explicação é de Christine Lagarde, do BCE.
7: The outlook for energy prices...
8: O panorama dos preços da energia, embora altamente volátil, encontra-se atualmente próximo da referência das projeções dos serviços do Eurosistema de junho e bastante acima dos níveis registados antes do conflito no Médio Oriente. A incerteza continua elevada e o impacto inflacionista total do choque energético ainda está por se manifestar. Estamos, por isso, a acompanhar de perto a intensidade e a duração do choque, bem como os seus efeitos indiretos e de segunda ordem.
6: Na última reunião, em junho, o BCE tinha aumentado pela primeira vez desde 2023 as taxas diretoras em 0,5 pontos percentuais. Desta vez, manteve-se inalterada. Há um incêndio ativo a preocupar mais as autoridades a esta hora. É numa zona de mato em Paranhos, Ceia. Tem ainda cerca de 140 operacionais no terreno e 4 meios aéreos. Controlado foi, entretanto, o incêndio na freguesia de Lomba, concelho de Gondomar. Portugal vai receber mais de 65 milhões de euros da União Europeia por causa do comboio de tempestades. O adiantamento é do Fundo de Solidariedade da União Europeia. Entre o final de janeiro e início de março, Portugal sofreu com a passagem de várias depressões. Cristine, Leonardo e Marta fizeram várias centenas de feridos, desalojados e deslocados. 19 pessoas também morreram. Mais de metade das mortes foram registadas em trabalhos de recuperação.
0: Obrigado, Paulo, e até amanhã.
6: Até amanhã.
0: E seguimos para mais uma hora da melhor música sempre na Rádio Comercial. Até às 4, Pedro Andrade e Carolina Torres.
9: Eu.
0: Sempre em alta rotação. E com alguma insanidade à mistura, mas faz parte.
9: E a sorte das pessoas é que não ouvem aquilo que nós dizemos durante as músicas.
0: Ui, eu acho que seríamos claramente internados.
9: Internados, completamente.
0: Completamente.
9: Tudo.
0: Mas muito felizes, porque
9: muito.
0: Estas conversas...
9: temos que ser sinceros uns com os outros e aprendermos assim.
0: E somos felizes assim, que é o mais importante. E...

0: música está a Marisa na Rádio Comercial. Esta chama-se assim.
1: Quem me dera.
0: Pois claro.
2: Olha,
0: pois,
2: e quem me dera a mim chegar cedo às coisas. Acreditas?
0: Eu acredito, eu também tenho esse problema. Mas ainda bem que falas nisso, porque há aqui um estudo que eu descobri que diz que, e atenção, as mulheres que estão constantemente atrasadas são as que vivem mais e são mais felizes. Portanto,
2: pá, isto claramente...
0: não mudes nada em ti. Não,
2: não
0: mudes
2: claro.
0: Nada em
2: isto
0: ti.
2: Isto foi claramente um estudo inventado por uma mulher para justificar as vezes que o marido esteve à espera dela enquanto se arranjava.
0: Fizeste.
2: Se calhar até fui. Se calhar fui apanhadíssima.
0: No fundo, este estudo diz que estas mulheres que estão sempre atrasadas vivem com menos stress, são mais relaxadas e mais otimistas.
2: Mas isso nem faz sentido, que uma pessoa quando está atrasada fica mais estressada.
0: Não sei, fala
2: mas
0: com
2: é
0: a pessoa
2: que diz.
0: Fez este,
2: é o que
0: este
2: diz.
0: Estudo.
2: É o que olha, diz o estudo e nós não estamos aqui para estar a
0: por falar
2: dizer
0: em atrasos, eu também sou uma pessoa bastante atrasada, mas nunca ultrapasso os 15 minutos e se estiver atrasado, aviso sempre.
2: Eu acho que os 15 minutos já nem conta como atraso.
0: Para mim não conta, mas aviso sempre. Olha, estou atrasado.
2: Exato.
0: 10 minutos e está tudo bem. Agora, será que a Shakira também se atrasa para os teus compromissos?
2: Eu acho que não.
0: Aqui na Rádio Comercial não se atrasa.
2: Nunca,
0: toca
2: está sempre
0: agora
2: a tempo.
0: Mesmo. 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
1: Mas espera lá, Maro, Carolina Torres, uma mistura, Maro Torres.
2: Adorava.
1: Era incrível.
2: Torres, adorava.
1: Era incrível uma colaboração entre Carolina Torres e Maro. Aliás, fica já aqui a ideia, Maro, se nos estiveres a ouvir, por favor trata-me disso. Seja muito bem-vindo à Rádio Comercial, esta é a melhor música sempre, também a melhor música portuguesa. E Carolina, no sábado, temos um programa muito especial com o Pedro Ribeiro.
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0: Portanto, já sabes, especial Luís Represas no Enquanto Houver Estrada para Andar, sábado, entre as 8 da manhã e as 10 da manhã, com o nosso Pedro Ribeiro. A seguir.
1: Vai ser, sem dúvida, uma homenagem muito, muito especial.
0: Muito especial, muito bonita e que faz todo sentido. A seguir, na Rádio Comercial, a música que os mais novos adoram.
2: Como é que se faz um lançamento?
0: Vão todos cantar Antrix, já a seguir, na Rádio Comercial.
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0: são a Zantrix na Rádio Comercial, à altura das despedidas. Tem de ser. Mas amanhã voltamos.
1: Sim,
0: amanhã voltamos.
1: Amanhã ainda estamos cá.
0: Mas, claro que a esta hora é aquele meu momento favorito aqui da emissão, em que trazemos sempre uma frase motivacional, inspiracional ou não.
1: Ou às vezes é só uma frase parva, e é o caso, sabes?
0: É. Hoje é contigo.
1: Hoje é comigo e eu trouxe, e nós temos feito muito à volta do cinema, porque pronto, o nosso Pedro Andrade é o rei do cinema, e eu trouxe aqui uma que eu acho que faz as duas partes, traz um bocadinho de cinema e traz um bocadinho de parvoíce à minha vida, que é o que eu preciso. Então é o seguinte, ouça bem, a Cinderela nunca pediu um príncipe, ela queria um vestido de giro, uns sapatos e uma noitada. Há que respeitar.
0: Sim.
1: Mas pronto, olha, é isto. O que é que tu achaste? Às vezes é isto na vida, né? Às vezes só estamos à procura de uma coisa e aparece outra.
0: Claro, e às vezes é uma mistura de todas as coisas que queremos na vida, ou então não, ou então é só uma noitada e está tudo certo.
1: Está
0: com
1: tudo
0: amigos,
1: certo.
0: Sabem, então ainda melhor.
1: Ainda melhor. Mas olha, quem vem a seguir também são nossos amigos. Na verdade, só vem a Joana Azevedo, não é?
0: A
1: nossa amiga Joana Azevedo. O Diogo Beja ainda está de férias e faz ele muito bem.
0: Está a aproveitar o bem bom. O Dolce Fare Niente.
1: Dolce Fare Niente. Que bem, e é o Já Se Faz Tarde daqui a um bocadinho.
0: Exatamente, a seguir os The Calling, até amanhã.
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4: Olá, eu sou o pediatra Manuel Magalhães e hoje vou-vos falar sobre xixi na cama. 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Como é que devemos fazer isso? Quando é que uma criança deve entrar para a escola no primeiro ciclo? Confesso que eu próprio tenho essas dúvidas com os meus filhos.
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0: A Rádio Comercial, a praticamente 4 minutos das 4, agora queremos é notícias. Edição com o Gonçalo Teles, boa tarde.
1: Olá Joana, boa tarde. Foram outra vez alterados os dados sobre os exames do secundário com erros de correção. Afinal, as notas subiram em mais de 17 mil provas e não em 5 mil, como o Júri Nacional de Exames tinha adiantado ontem. O Educa diz hoje que houve erros nos cálculos, por exemplo, no exame de Física e Química A, de mais de 11 mil exames afetados por um erro de correção, as notas subiram em 10.200 casos. Já em Geografia, de 12 mil provas atingidas pelo erro, as notas subiram em 4.200 exames. A Ordem dos Médicos alerta que a urgência de obstetrícia do Hospital São Francisco Xavier vai estar fechada durante todo o mês de agosto. O bastonário Carlos Cortes diz que a informação que tem é de que só fica garantida a resposta a pedidos do INEM.
2: A informação que nos foi dada hoje de manhã é que o São Francisco Xavier irá estar de portas fechadas durante todo o mês de agosto. A única resposta que dará, uma resposta mais urgente, digamos, emergente, ao INEM, quando isso for necessário.
1: O bastonário dos médicos numa visita a Almada. O Banco Central Europeu decidiu manter as taxas que servem de referência aos juros que os clientes de créditos bancários pagam. A líder do BCE, Christine Lagarde, diz que, apesar da incerteza, os preços não estão longe das projeções.
3: The outlook for energy prices...
4: O panorama dos preços da energia, embora altamente volátil, encontra-se atualmente próximo da referência das projeções dos serviços do Eurosistema de junho e bastante acima dos níveis registados antes do conflito no Médio Oriente. A incerteza continua elevada e o impacto inflacionista total do choque energético ainda está por se manifestar. Estamos, por isso, a acompanhar de perto a intensidade e a duração do choque, bem como os seus efeitos indiretos e de segunda ordem.
1: E, entretanto, com as novas ameaças dos Estados Unidos ao Irã, o barril de petróleo Brent, usado como referência para os preços, ultrapassou hoje os 100 dólares.
0: Obrigada. Em menos de um minuto, começa o Já Se Faz Tarde.
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11: Portanto, Já Se Faz Tarde é um programa que não só diz aos ouvintes qual é que é o programa que eles vão ter esta noite, como permite também que os ouvintes digam coisas que nunca pensaram ter na rádio e que provavelmente os outros ouvintes nunca pensaram ouvir em rádio.
12: Eu chamo-me Sofia e estou a volar. Se calhar já tenho programa para hoje à noite. Beijinhos.
0: Muito parabéns, Sofia. Aproveite essa ovulação da melhor maneira.
11: Aproveite essa ovulação. Também parece que é realmente a expressão correta para ouvir agora. Bom.
0: Bem-vindo ao Já Se Faz Tarde, quase sexta-feira. Ou seja, Diogo Beja, quase a meio das tuas férias. Mazinha que eu fui agora. Boas férias para si e para o Diogo Beja. Por aqui a melhor música sempre. Para começar, Taylor Swift, The Fate of Ophelia. Depois a Rihanna, Nena, Black Eyed Peas e muito mais. Bom regresso a casa.

Sorry, I'm here for someone else. Mentira, estou aqui só por si para o levar a casa nesta quinta-feira. Casa, à praia, o carro, em todo lado. Eu sou a Joana Azevedo e tenho boas notícias para quem usa emojis nas suas comunicações. Os emojis são necessários. Fica aqui dito. Não sou eu que digo, são os especialistas. Em quê? Não sei, mas eles dizem.

0: usar emojis porque representam emoções e ideias em mensagens e aproximam mais as pessoas e melhoram a satisfação na relação.
1: Eu percebo isto, eu consigo compreender.
0: Consegue?
1: Eu sou um utilizador de emojis, eu uso muito. E quando não uso é com o propósito de mostrar que estou chateado.
0: Ah, portanto, não usar
1: para
0: é
1: mim,
0: mau sinal.
1: E quem não segue a minha linha de pensamento, para mim está chateado, percebeste?
0: Portanto, já sabe.
1: Comigo, emojis sempre.
0: Se calhar, se a sua relação está tremida, o problema é a ausência de emojis.
1: É só um coraçãozinho.
0: Põe emojis, ponha um coração, ponha um daqueles. Eu gosto daquele emoji que é de que é pequenino.
1: Ah, aquele que é mesmo só um pouco, assim com os dedos, não é?
0: Sim.
1: Só um bocadinho.
0: Sim.
1: Mas usas para que contexto?
0: Quando
1: para
0: é fofinho, quando alguma coisa é fofinha, eu uso esse.
1: Ah, é tipo.
0: Ele diz,
1: claro,
0: oh, fofinho, pequenino.
1: Ah. Que poucochinho, tão bom.
0: Mas eu uso na minha relação, tenho que começar a usar mais.
1: Eu às vezes gosto de pôr lá um aleatório, sabes? Às vezes é tipo, olá mãe, e mando um golfinho. Estás a ver assim, só mesmo porque sim. Às vezes gosto de se prender.
0: Pronto, está bem.
1: É assim. Também às vezes não tem que fazer sentido. É só porque sim.
0: Sim, então já sabes. Se estás chateado com o seu parceiro ou sua parceira, abre a caixa de mensagens e envia para lá emojis.
1: Um golfinho.
0: Um golfinho ou qualquer coisa,
1: um
0: qualquer
1: urso,
0: emoji, um ursinho. E boa sorte, vai melhorar. Alex Warren na Comercial.

0: 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Boa tarde.
1: Olá, Joana, boa tarde. E há um acidente na segunda circular no Campo Grande, aeroporto Benfica. O trânsito já parado no relógio, também das Torres até às Calvanas. A ponte já encambolido para Almada, A5 também Monsanto para a ponte. Lisboa-Cascais, há trabalhos na subida de Monsanto, a causar filas desde a área de serviço. Em Alcácer do Sal, o trânsito continua a passar pela Ponte Velha devido ao acidente. No Porto, VCI dá furada até Franca. O sentido inverso de Bonjoia para a 3 e a 28 entre Sendim e a VCI em ambos os sentidos. Para troca de informações, 800 20 20 10, é nacional e é grátis. Joana.
0: Muito obrigada pelo teu serviço, Arsénio. Até já.
1: De nada, até já.
0: 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E vem sol, mas atenção porque há previsão de aguaceiros fracos e dispersos no norte e no centro. E vamos ter dias quentes, mas depois a partir da segunda-feira da próxima semana os dias vão ficar ainda mais quentes. Vamos voltar àquele calor insuportável. Mas para já, para amanhã, 23 graus em Viana, 24 no Porto, Viseu e Guarda, 25 em Aveiro, 26 em Vila Real, Coimbra e Leiria, 27 para Braga e Lisboa, 28 em Bragança e Porto Alegre, 29 em Castelo Branco, Santarém, Setúbal, Beja 30, Évora 31 e Faro 33. 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

0: Don't Be Rude Magic na Rádio Comercial, a seguir Teddy Swims.
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5: São agora 5 horas, as notícias na Rádio Comercial com o Gonçalo Teles. Boa tarde.
6: Olá, Joana. Boa tarde. O antigo líder da Claque Super Dragões, Fernando Madureira, entregou-se para cumprir 1 ano e 4 meses de prisão em Passos de Ferreira. É o que está em falta da pena total de 3 anos e 4 meses de prisão a que foi condenado no âmbito da Operação Pretoriano. Estão em causa incidentes numa Assembleia Geral do Futebol Clube do Porto em novembro de 2023. Madureira foi condenado por 4 crimes de ofensa à integridade física, 2 de ameaça e 1 crime de coação. Estava em liberdade desde fevereiro. Afinal, as notas dos exames subiram em mais de 17 mil provas que tinham erros de correção e não em 6 mil, como o Júri Nacional de Exames tinha adiantado ontem. O Educa fala de erros de parametrização, Rui Tomás.
7: Ao todo, são afetados 26 mil exames de 4 disciplinas. Em Geografia, há 12 mil provas impactadas. Em 4.200, a nota sobe. Em Física e Química, são 11 mil os exames abrangidos. As notas aumentam em 10.200 casos. Em História, há quase 2.200 provas atingidas e a nota sobe em todas. O mesmo para português, língua não materna, quase 500 provas impactadas, todas sobem a nota. Além disto, há quase 1.100 exames em que a nota desce, o que também mereceu novo esclarecimento. Um aluno que tivesse nota positiva não pode passar a negativa por causa da nova correção. Nesse caso, é-lhe atribuído um 9,5.
6: Correções e notas alteradas quase uma semana depois de terem sido conhecidas as notas dos exames. O tenista português Jaime Faria está nos quartos de final do Estoril Open. Pela primeira vez, venceu o peruano Gonzalo Bueno em 2 sets, com parciais de 6-2 e 6-4. Além de Jaime Faria, há outro português já nos quartos de final do Estoril Open. É Tiago Torres.
5: Obrigada, Gonçalo. Mais notícias daqui a 1 hora. Agora vamos saber como anda o trânsito. Numa oferta Galp Electric, acidente na segunda circular no Campo Grande a causar demora no relógio, sentido inverso, fila das Torres até ao radar, ponto 25 de Abril, com demora em Campolide para Almada, A5 Lisboa-Cascais, trabalhos na subida de Monsanto a causar fila no túnel do Marquês, no Porto VCI, com filas da Ponto Freixo para A3, acidente em Bonjoia e entre Francos e a Ponta Rábida nos 2 sentidos. Há também trânsito demorado na A28, entre Sendim e a VCI, também nos 2 sentidos. 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Quanto ao tempo para amanhã, é uma oferta Drone Luz. E traz aguaceiros fracos e dispersos no norte e no centro, menos prováveis no interior. Há uma descida da temperatura máxima no interior também e há máximas para amanhã de 24 graus em Viseu, na Guarda e no Porto. Aveiro 25, 26 para Vila Real, Coimbra e Leiria, Braga e Lisboa 27, 28 em Bragança e Porto Alegre, 29 em Castelo Branco, Santarém, Setúbal, Beja 30, Évora 31 e Faro 33. 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Já se faz tarde.
8: Olá, Diogo e Joana, vocês podem não ser os melhores cantores do mundo, não, absolutamente, mas garantidamente são a melhor dupla da rádio portuguesa. Amo de coração ouvi-vos.
5: Estranha-nos com mimos. A seguir, Ed Sheeran.
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0: esteve no Já Se Faz Tarde esta semana, Pedro Santos, I Don't Know Me, são 5h22. Já sabe que andamos sempre com o telemóvel para todo lado e eu tenho aqui as piores gafes ou acidentes com o telemóvel que pode dar cabo da nossa vida.
1: Oi, oi.
0: Como, por exemplo, dar like numa fotografia de um ex ou de uma ex.
1: Ai.
0: Clássico dos clássicos.
1: Que dor.
0: É evitar. É enviar uma mensagem para a pessoa errada. Por exemplo, falar mal do chefe e enviar para o chefe.
1: Ia bem.
0: Comentar um encontro e enviar à própria pessoa.
1: Ah, já me aconteceu.
0: Já?
1: Já.
0: Também já me aconteceu.
1: Mas foi foi bom porque continuámos e foi engraçado.
0: Pronto.
1: Partiu-se o gelo.
0: Carregar no play num vídeo com o volume no máximo ou em público, principalmente.

0: for algo para se ouvir em privado.
1: Ah, pois.
0: Cuidado com isso. Deixar o telemóvel cair na sanita. Pior, se for pública.
1: Ai, que horror, não.
0: Já
1: fica lá. Para mim fica lá, pronto.
0: Já aconteceu numa casa de banho de um bar, sim.
1: Ah, meu Deus.
0: Sim, sim. Partir o ecrã, aquele momento em que o telemóvel escorrega da mão e o nosso coração para. Começar uma viagem longa, sem bateria, sem carregador ou sem uma tomada por perto.
1: Bem, é o chamado off the grid, não é?
0: Sim.
1: Saímos completamente.
0: Enviar um áudio sem ouvir antes também tem as suas consequências.
1: Ok, sim.
0: Esquecer-se do telemóvel em casa. Parece que deixamos um órgão vital.
1: Sim, mas
0: em
1: hoje
0: casa.
1: Em dia até vou.
0: Consegues?
1: Outro dia fui ao supermercado e a seguir ia cortar o cabelo e fui sem telemóvel.
0: Qual foi a sensação?
1: Foi, olha, de liberdade.
0: Libertaste.
1: Sabe, sinto que não estava preso ao telemóvel.
0: Libertaste as amarras do telemóvel.
1: Senti-me num videoclipe dos anos 2000.
0: E finalmente, fazer uma videochamada sem querer ou atender uma videochamada por engano e não estar em condições para atender uma videochamada.
1: E,
0: já me aconteceu. Estava a sair do banho. Eu acho que já contei aqui. Estava a sair do banho e, entretanto, um amigo.
1: Sim, ligou-te.
0: Ligou-me.
1: Sim.
0: E eu pensava que era uma ligação normal, áudio.
1: Ah, e era
0: e atendi e era.
1: Meu Deus.
0: E era videochamada.
1: Ao menos viu a tua orelha, não é?
0: Não viu nada, porque eu assim que eu percebi, atirei o telefone no chão e disse: não!
1: Desliga já! Pronto, mas também.
0: E ele não viu nada.
1: Só se fosse a orelha também, tu puseste na orelha, por isso.
0: Não, porque eu fui atender já.
1: Ah, ok.
0: E depois percebi.
1: Ah, viste a tua cara assim de repente. Ok,
0: que estava em videochamada.
1: Ah,
0: foi horroroso.
1: Foi por pouco.
0: Se ele viu alguma coisa, não me disse.

0: Carolina de Deus na Rádio Comercial. 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
0: 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Boa tarde, Arsénio.
19: Boa tarde. E na trofa, a informação de um camião imobilizado na rotunda Monte Cabrito a condicionar muito a variante à Nacional 14 na trofa. A VCI dá furada até às Antas com sinal amarelo, também de Bonjeia para a A3 e de Francos para a Rábida e a EP em ambos os sentidos. Em Lisboa, mantém-se o acidente na segunda circular, no Campo Grande, em Aeroporto Benfica. O trânsito acumulado no aeroporto e depois da zona comercial até que a Luz, a Sintra-Lisboa. Boa. Acidente na Buraca, causado demora na da Maia e depois das Torres até às Calvanas. A ponte 25 de Abril em Campo Lido para Almada. Há 5 ainda com trabalhos na subida de Monsanto. Trânsito lento no túnel do Marquês e também na ponte no sentido Almada-Lisboa. Ainda filas na A5 em Monsanto também para a ponte. Para a troca de informações, 820-2010 é nacional e é grátis. Joana.
0: Obrigada, Arsénio. 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
12: Sim.

0: Ana Moura na Rádio Comercial. 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Os Maroon 5 a seguir.
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0: Teles, boa tarde.
1: Olá, boa tarde. O Ministro da Administração Interna diz que está disponível para esclarecer as polémicas em que tem estado envolvido, incluindo numa comissão parlamentar. Em curtas declarações aos jornalistas, Luís Neves garantiu que se sente em condições de continuar ministro.
2: Responderei na altura própria, ponto por ponto, e quero dizer que o senhor é que fez essa questão, que me sinto totalmente legitimado para continuar a fazer o meu trabalho. Eu estive aqui na qualidade de Ministro da Administração Interna, se sentisse o contrário, não estaria aqui.
3: Está disponível para uma comissão parlamentar de inquérito ou para ir à comissão permanente da Assembleia, como pede agora a Iniciativa Liberal?
2: Sim, estou disponível para tudo. Muito obrigado.
1: Declarações de Luís Neves numa visita à sede da Liga dos Bombeiros. As notas dos exames subiram em mais de 17 mil provas que tinham erros de correção. O Educa fala numa questão de parametrização, Rui Tomás.
4: Ao todo, são afetados 26 mil exames de 4 disciplinas. Em Geografia, há 12 mil provas impactadas. Em 4.200, a nota sobe. Em Física e Química, são 11 mil os exames abrangidos. As notas aumentam em 10.200 casos. Em História, há quase 2.200 provas atingidas e a nota sobe em todas. O mesmo para Português, Língua Não Materna, quase 500 provas impactadas. Todas sobem a nota. Além disto, há quase 1.100 anos em que a nota desce.
1: Estes casos de descidas de nota também motivaram um novo esclarecimento. Um aluno que tivesse nota positiva não pode passar a ter negativa por causa da nova correção e, nesses casos, é-lhe atribuído uma nota de 9,5. Há dois reforços e um jovem de 17 anos no primeiro 11 oficial de Marco Silva no Benfica para a visita aos suíços do St. Gallen. Um dos reforços titulares é o defesa central Langlet, o outro é o extremo Kaminski. Miguel Figueiredo, médio de 17 anos, vai fazer dupla no meio-campo com Manu Silva e António Silva. O capitão do Benfica começa hoje a jogar a segunda pré-eliminatória da Liga Europa em casa do St. Gallen.
0: Obrigada, Gonçalo. Até já.
5: Até já.
0: Agora vamos ao trânsito na comercial.

0: do aeroporto e no sentido inverso das Torres até às Calvanas, ponto 25 de Abril, com fila em Campo Lido para Almada. Há 5 Lisboa-Cascais, há trabalhos na subida de Monsanto a provocar fila no túnel de Marquês, acidente no IC19 na Buraca sentido Lisboa-Sintra-Lisboa. Na Trofa há um caminhão imobilizado na rotunda Monte Cabrito a condicionar o trânsito e na VCI há filas da Afurada até às Antas, sentido inverso de Bonjoia para a 3 e da Via Norte para a Arrábida. 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Agora, tempo para amanhã, numa oferta Drone Luz, apenas alguns aguaceiros fracos e dispersos no norte e no centro, máximas de 23 graus em Viana, 24 no Porto, Viseu e Guarda, 25 em Aveiro, 26 em Vila Real, Coimbra e Leiria, 27 em Braga e Lisboa, Bragança e Porto Alegre, 28, 29 em Castelo Branco, Santarém e Setúbal, Beja 30, Évora 31 e Faro 33. 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Esta é a hora da adivinha.
1: Já se faz tarde.
2: Eu vou bloquear uma resposta.
0: Está bem, bloqueia.
2: As pessoas esquecem 5 vezes por semana do dia da semana em questão. Do dia em que estamos todos. Do dia.

0: não.
1: A vantagem do Diogo estar de férias é que não lhe dou vitória alguma, mas dou-lhe a melhor música, Ray, a seguir.
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3: Já e já sei que vai haver estrago.
4: Pronto, sim, está bem, pode ser. WhatsApp da Rádio Comercial 910033759. O que é que levará as pessoas a comprar mais quando entram numa loja? Já sabe que estou à espera do seu palpite e daqui a pouco dou a resposta certa. A próxima é o Máximo, adoro. Want to Want Me, Jason Derulo na Comercial.

0: Às vezes entramos numa loja, o coração é fraco e queremos comprar tudo. Mas afinal, segundo um estudo comportamental recente, qual será o motivo que leva as pessoas a gastarem mais dinheiro quando entram em lojas? Qual é o truque das lojas para levarem as pessoas a gastar mais dinheiro? Há muita gente a dizer saldos, descontos, fome é uma das respostas também.
1: Ah, pois, fome.
0: Mais dada. Sim, fome deve ser em lojas de comida.
1: Ah, ok.
0: Lojas de comida.
1: Podem comprar um casaco, estou com fome.
0: Olha, podia ser eu. Estou com fome para comprar um
1: casaco. Tudo é pretexto para comprar um casaco.
0: Com os sapatos, hoje de fome.
1: Vou começar a usar essa, pode ser que colo.
0: Mas olha, eu gostei especialmente desta resposta da Mafalda.
2: Olá, comercial. Bem, como ex-logista de loja de shopping, eu acho que o que leva uma pessoa a comprar mais quando entra numa loja é um funcionário muito carismático, muito convincente e simpático. Beijinhos.
0: E comigo funciona sempre.
1: Pois, e Mafalda sabe coisas que ela trabalha em lojas, portanto.
0: Sempre, seja lojas de roupa, seja restaurantes, por exemplo. Se o empregado ou a empregada for querido, eu volto lá sempre.
1: É que hoje em dia, pá, é tão bom, é uma lufada de ar fresco.
0: É ótimo.
1: Eu sinto-me especial.
0: E depois eu apanhei isto com o meu pai, porque nós, quando íamos comprar roupa, por exemplo,
1: okay,
0: né, eu experimentava imensa coisa e depois dizia que não gostava. Ele: estás a brincar com o trabalho das pessoas? Teve imenso trabalho contigo, agora não vais levar nada? Agora vais ter de levar alguma coisa. A pessoa foi tão simpática.
1: Levas-te uma coisa que nem querias.
0: E então, sim, eu fiquei com isto. Eu fiquei.
1: Ah, que maravilha.
0: Pronto, a mim apanham-me sempre. Simpatia apanha-me sempre. Mais.
3: Alô, alô, malta. Sou Inês e acho que a resposta certa é os produtos que estão mesmo nas caixas.
1: Beijos. Uhum.
0: Pois é,
1: há muitas lojas que fazem até aqueles labirintos de produtos até chegar à caixa.
0: Sim,
1: e ele é pai 30.
0: É tramadíssimo. Mas há muita gente também a dizer o cheiro, quando cheira bem.
4: Joana, eu acho que a adivinha de hoje são aquelas plaquinhas vermelhas escrito saldo. Eu me acabo nessas plaquinhas vermelhas.
1: Olha,
4: beijinho.
1: Beijinho. Eu amei esta expressão. Eu me acabo.
0: Eu também acabo-me imenso. Acabo comigo e com a minha conta bancária.
1: Exato.
5: Olá, maldinha. Eu acho que a resposta à pergunta é a música ambiente. É a música que a loja tem, que faz-nos comprar mais coisas do que aquilo que nós realmente queremos ou precisamos. Um abraço. Aqui do Nando,
0: de Leiria. Beijinhos,
1: abraço.
0: Nando.
1: Ouve a Rádio Comercial, eu percebo.
0: Beijinhos e abraços. E por aqui? O que é que diz?
1: O que é que eu tinha dito? As cores.
0: Ah.
1: Eu vou dizer as cores.
0: As cores.
1: Funciona comigo.
0: Então, um estudo comportamental analisou o que leva as pessoas a gastar mais dinheiro quando entram em lojas. O que é? É a música ambiente.
1: É a música?
0: É a música. O Nando Leiria tem toda a razão.
1: Claro.
0: Muitos parabéns.
1: É sempre a música. A resposta é a música.
0: Agora, na Rádio Comercial, é o quê? Música. E que música? American Girls. Conheces, não conheces? Harry Styles?
1: Não conheço. Ai,
0: foste o concerto e tudo. Boa viagem, bom regresso a casa e boas férias.

0: Os Lighthouse Family na Rádio Comercial. O trânsito vem já aí.
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0: Quase a terminar o Já se faz tarde de hoje, ainda trânsito para saber. Onde está mais complicado? 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Boa tarde.
27: Boa tarde. E não está fácil a segunda circular. Mantém-se ainda o acidente no Campo Grande. Há mais de 2 horas. O trânsito continua parado no aeroporto e depois mais à frente da zona comercial até que a luz no IC19. No sentido inverso também das Torres até às Calvanas. A ponte em Campolide para Almada. Assim como também em Monsanto para a ponte Lisboa-Cascais. Os trabalhos na subida de Monsanto, muita lentidão desde a rotunda Túnel do Marquês e a Moreiras e também na ponte Almada-Lisboa. No Porto, vê-se aí com acidente na Boa Vista, Rábida Freixo, lentidão da Afurada até às Antas, também de Bonjeia para a 3 e de Francos até à zona de Canidelo. A EP em ambos os sentidos e em Guimarães, muita demora na Nacional 101 da Circular Urbana até a ponte. Para a troca de informações, 800 20 20 10. Joana.
0: Nós ficamos por aqui, tu regressas mais daqui a bocado, não é?
27: É.
0: Até amanhã. 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Agora vamos até à terra.

0: É tão bonito isto. Terra é de Mundo Inácio na Rádio Comercial. No final do Já Se Faz Tarde, eu volto amanhã, outra vez às 4, depois das 7, o Wilson Honrado. Bom descanso, beijinhos, até amanhã.
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0: Tenha uma boa quinta-feira com a Comercial. Daqui a nada, 9:40, minutos de música seguida. Primeiro, o Gonçalo Teles atualiza as notícias. Olá, Gonçalo.
1: Olá, Wilson. Uma criança de ano e meio morreu hoje em Almada, no interior de uma viatura de um colégio. Informação confirmada pela PSPI, NEMA, agência Lusa. A criança terá ficado esquecida dentro da viatura. O alerta foi dado pouco antes das 4 da tarde. O óbito foi declarado no local. A Polícia Judiciária está a investigar o caso. Subiu para 133 o número de portugueses mortos nos sismos de há quase um mês na Venezuela. Os dados mais recentes do Ministério dos Negócios Estrangeiros revelam 28 menores e 105 adultos mortos. Há ainda 21 cidadãos portugueses que estão desaparecidos. O Ministro da Administração Interna garante que está disponível para esclarecer as polémicas em que tem estado envolvido, incluindo numa comissão parlamentar. Luís Neves diz que se sente legitimado como ministro.
2: Quero dizer que o senhor é que fez essa questão, que me sinto totalmente legitimado para continuar a fazer o meu trabalho. Eu estive aqui na qualidade de Ministro da Administração Interna. Se sentisse o contrário, não estaria aqui.
3: Está disponível para uma comissão parlamentar de inquérito ou para ir à Comissão Permanente da Assembleia, como pede agora a Iniciativa Liberal?
2: Sim, estou disponível para tudo. Muito obrigado.
1: Sobre os indícios de abuso de poder e descaminho, no caso do atrelado que estava apreendido pela PJ e foi encontrado em Barcelos, Luís Neves foi muito breve.
2: Essa qualificação está mal feita.
1: Declarações numa visita à Liga dos Bombeiros. Hoje, a Iniciativa Liberal anunciou que vai pedir a presença do ministro na Comissão Permanente da Assembleia da República. O Benfica começa a esta hora a jogar em casa dos suíços do St. Gallen para a segunda pré-eliminatória da Liga Europa. Os reforços Langlet e Kaminski estão no primeiro 11 oficial de Marco Silva, que também aposta na titularidade de Miguel Figueiredo. É um médio de 17 anos. O capitão benfiquista esta noite é António Silva.
0: Obrigado, Gonçalo. 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Vamos saber do andamento do trânsito. Alô, Arsénio Coelho, anda ou não anda?
4: Não anda em Guimarães. Há um acidente na Nacional 101 perto da Ponte das Taipas, junto à Rotunda. Há muita demora na Nacional 101 a partir da circular urbana até à zona de Ponte e a afetar a Nacional 310 no sentido inverso, desde São Clemente. Depois no Porto, pior a ver sair do mercado para a 13 e de Francos para a Rábida, a EP em ambos os sentidos. Em Lisboa, o IC19 da Damaia até à Crel. A segunda circular das Torres até às Calvanas, também do Relógio até a Pinamanique. A ponte mantém-se em Campolide para Almada, A5 em Monsanto para a ponte. Para Cascais, os trabalhos também na subida de Monsanto, mantém-se a lentidão desde a rotunda Túnel do Marquês e também na ponte no sentido Almada-Lisboa. Para troca de informações, 800-20-20-10, é nacional e é grátis. Wilson.
0: Muito obrigado, Arsénio. Assim vai o trânsito neste final de tarde da quinta-feira. 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Olá, tenho um ótimo final de tarde, início de noite de quinta-feira com a Rádio Comercial e a melhor música sempre. Está de férias, aproveite bem. Sempre com a melhor música, Kalema, Pink, Nelly, Kelly Rowland, Bárbara Bandeira, Noah Cahan. Primeiro, Stay.

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Chama-se No By Summer e é uma nova tendência que está a dar que falar no TikTok e pode implicar alguma poupança. Falo disso a seguir agora, Ed Sheeran. 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

0: Bem-vindo à Comercial, a melhor música e os melhores podcasts sempre. Eu sou o Wilson Honrado, o No By Summer está a virar moda, está a dar que falar no TikTok, com milhares de pessoas a aderirem à moda. Dizem que vão passar julho e agosto sem comprar roupa, decoração ou coisas só porque sim. O objetivo é poupar dinheiro depois de um ano de inflação e viagens mais caras. Consegue pensar em passar um verão inteiro sem comprar nadinha? Eu por acaso consigo, é que cada vez me custa mais gastar dinheiro, que eu não tenho também. A seguir, Álvaro de Luna na Comercial.
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1: Há pouco falava do No Buy Summer, que é basicamente uma tendência em que as pessoas prometem não gastar nada. Ou não gastarem nada durante o verão. Basicamente, é um incentivo a poupar dinheiro. A Filipa, no WhatsApp comercial 910033759, diz que isto No Buy Summer é basicamente um sinónimo de pobreza. Também poderia ser, mas a ideia é exatamente o contrário, Filipa. A seguir, Alex Warren com Ordinary.
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0: Tudo pronto para ouvir novos 40 minutos de música seguida, que começam daqui a nada com a Shakira e o Burna Boy. Dai Dai, primeiro o Gonçalo Teles atualiza as notícias desta quinta-feira aqui na Comercial.
1: Olá Wilson, boa noite. O Benfica está a empatar a um golo em casa do St. Gallen, na Suíça. Até esteve a perder com um golo de Valdé, mas Rafa Silva empatou aos 44 e o jogo foi para intervalo com 1-1 no marcador. Está agora a começar a segunda parte deste jogo que conta para a segunda pré-eliminatória da Liga Europa. Uma criança de ano e meio morreu hoje em Almada, no interior de uma viatura de um colégio. Informação confirmada pela PSPI e Inema, agência Lusa. Esta criança terá ficado esquecida dentro da viatura. O alerta foi dado pouco antes das 4 da tarde e o óbito foi declarado no local. A Polícia Judiciária está a investigar o caso. O Ministro da Administração Interna está disponível para esclarecer numa comissão parlamentar as polémicas em que tem estado envolvido. Luís Neves diz que se sente com condições para continuar ministro.
2: Totalmente legitimado para continuar a fazer o meu trabalho. Eu estive aqui na qualidade de Ministro da Administração Interna. Se sentisse o contrário, não estaria aqui.
3: Está disponível para uma comissão parlamentar de inquérito ou para ir à Comissão Permanente da Assembleia, como pede agora a Iniciativa Liberal?
2: Sim, estou disponível para tudo. Muito obrigado.
1: Sobre os indícios de abuso de poder e descaminho no caso do atrelado que estava apreendido pela PJ e foi encontrado em Barcelos, o Luís Neves foi breve.
2: Essa qualificação está mal feita.
1: Declarações numa visita à Liga dos Bombeiros. Subiu para 133 o número de portugueses mortos nos sismos de há quase um mês na Venezuela. Os dados mais recentes do Ministério dos Negócios Estrangeiros revelam 28 menores e 105 adultos entre os mortos. Há ainda 21 cidadãos portugueses que estão desaparecidos. A Sociedade Portuguesa de Matemática diz que há um erro na formulação de uma das perguntas do exame de matemática A da segunda fase. Esta prova foi realizada ontem. O erro estará no enunciado da pergunta 5. A Sociedade Portuguesa de Matemática diz que a forma como a questão é colocada não é compatível com os passos apresentados nos critérios de correção.

0: É bem gira esta música da Mar, na Comercial, a melhor música sempre. É verdade que os nossos telefones tiram fotos incríveis, mas a geração Z está interessada em tirar fotos piores. Eu explico. As câmaras digitais dos anos 2000, como a Sony Cybershot ou a Nikon Coolpix, estão novamente na moda, porque estão aquele ar de férias 2007, muito retro. Há modelos usados a valer mais do que valiam há 5 anos. Eu vou ver lá por casa se sou capaz de ter alguma coisa destas. Se vale um bom dinheiro, eu por mim vendo na boa. A seguir, os Bastille na Comercial.
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0: Tonight. Bem-vindo à Comercial, a melhor música sempre. 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Não perca o Sombra a seguir, Home Record na Comercial.
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1: Legitimado é como se sente o ministro da Administração Interna, apesar das polémicas recentes em que tem estado envolvido. A Polícia Judiciária encontrou indícios de abuso de poder e descaminho no caso do outro lado, encontrado em Barcelos. Luís Neves foi breve.
2: Essa qualificação está mal feita.
1: Sobre este e outros casos, garante que está disponível para esclarecer tudo e sente-se em condições de continuar ministro.
2: Totalmente legitimado para continuar a fazer o meu trabalho. Eu estive aqui na qualidade de ministro da Administração Interna. Se sentisse o contrário, não estaria aqui.
3: Está disponível para uma comissão parlamentar de inquérito ou para ir à comissão permanente da Assembleia, como pede agora a Iniciativa Liberal?
2: Sim, estou disponível para tudo. Muito obrigado.
1: Esclarecer é também o que o Educa fez hoje, outra vez, sobre os erros nas correções de exames. Afinal, não foram 6 mil, mas sim 17 mil as notas que subiram depois de resolvidos os problemas na correção de exames de Geografia, Física e Química A, História e Português, Língua Não Materna. Há ainda 1.100 casos em que as notas desceram, mas o Instituto esclarece que os alunos que tinham positiva não podem ficar com negativa por causa de erros de correção. Nestes casos, vai ser atribuída a nota de 9,5. Em Almada, o dia fica marcado pela notícia da morte de uma criança de ano e meio. Foi encontrada dentro de uma viatura de um colégio onde terá ficado esquecida. A Polícia Judiciária está a investigar o caso. No mundo do dinheiro, o Banco Central Europeu decidiu manter as taxas que servem de referência aos juros pagos pelos clientes de créditos bancários. Portugal ficou a saber que vai receber um adiantamento europeu de 65 milhões de euros para a recuperação das tempestades no início do ano, e os combustíveis podem estar prestes a subir outra vez com as novas ameaças dos Estados Unidos ao Irão, já que o barril de Brent, usado como referência, ultrapassou hoje os 100 dólares. No mundo das artes, morreu Plas Johnson. O nome pode dizer-lhe pouco, mas é o saxofonista que gravou este clássico. Fica por aqui a Pantera Cor-de-Rosa. Até amanhã.
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4: Olá, eu sou o Wilson Honrado, tudo pronto para novos 40 minutos de música seguida com os Kalema Lumineers, primeiro Dermot Kennedy.

0: Rita Charo cantam o verão aqui na Comercial. 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E agora uma curiosidade viral que está a acontecer neste verão. Há muita gente a pôr protetor solar com pincéis de maquilhagem. Isto está viral no TikTok e a ideia de aplicar protetor solar com um pincel grande é para não estragar a maquilhagem. Os dermatologistas dizem que isto pode funcionar para reaplicar, mas nunca substitui uma aplicação normal. Portanto, tenha cuidado com isso, é? Pode ser viral, mas pode não ser propriamente bom. A seguir na Comercial, o Alex Warren.
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0: E se já está de férias, é tudo menos complicado. É só seguir e aproveitar que nós tratamos da música. Eu sou o Wilson Honrada, a seguir a Rosalía. 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

0: E aproveite mais uma noite de verão. Daqui a pouco, com a nossa Ana Isabela Rocha, aos comandos da melhor música sempre. Eu sou o Gonçalo Honrado. Tenha uma boa noite e boas férias, se for o seu caso.
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10: Até bem perto da 1 da manhã, consigo aqui na Rádio Comercial. Diga-me uma coisa, gostava muito, muito, muito de ir assistir a um grande prémio de

Os croquetes acabam. É a Nena, aqui na Rádio Comercial. A melhor música portuguesa sempre. Em casa, no carro, em todo o lado. Como sabe, perdemos ontem um dos grandes nomes da música portuguesa, Luís Represas. Este fim de semana, vamos ter um especial do programa Enquanto Houver Estrada para Andar, o nosso programa de música portuguesa com o Pedro Ribeiro, dedicado precisamente ao Luís. Melhor música em frente, agora com os Coldplay. Ah, e a partir das 8 da manhã, das 8 às 10. Feels Like I'm Falling in Love, são os Coldplay, agora na Comercial.

Play No ITs na Rádio Comercial, a melhor música sempre, em casa, no carro, em todo lado. Hoje é quinta-feira, o que quer dizer que amanhã é sexta. É aquela lógica da batata, não é? E amanhã, sexta-feira, temos 30 mil euros no Show Me The Money para si. Já lhe vou contar tudo, tintim por tintim, como é que se pode inscrever, como é que pode ganhar estes 30 mil euros em cartão. Para já, the first time. É o Damiano David. Boa noite e boa viagem.

0: a música nova da Taylor Swift, I Knew It, I Knew You. Melhor música sempre, onde quer que esteja, em direto para todo o mundo, radiocomercial.pt, e também as suas preferidas no TNT, todos no top. 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Já a seguir, o Pedro Duval.
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1: Shape of You, Ed Sheeran, aqui na Rádio Comercial. É uma música que me dá sempre muita vontade de cantar. Eu não consigo ouvir isto sem cantar. Sempre. Todas as vezes. Felizmente o microfone está desligado. Ora, ora, ora. 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Mas entre as 2 e as 3 da tarde fique bem atento ao seu telemóvel, porque pode ser a nossa Vera Fernandes quando o telefone tocar, pode ser a Vera a ligar-lhe. Se isso acontecer, atenda e diga Show Me The Money. E os 30 mil euros em cartão são seus. Boa sorte. Já a seguir, Pablo Alborán.
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0: Isabela Roja.
1: Mais uma hora, mais uma viagem comigo aqui na Comercial até à 1 da manhã nesta emissão arrojada. Já a seguir com o Bruno Mars no arranque de 40 minutos sem interrupções. Depois, a popstar que deixou o Nós Alive louco, a Zara Larsson com o Lush Life. Também o pobre ex-namorado dos vizinhos que estiveram connosco no Mel Marés. Ai,

deram um concerto incrível no meu Marés com a garantia da Rádio Comercial. Os Vizinhos com o Pobre Ex-Namorado, nestes 40 minutos sem interrupções. Acho muito bem que continue desse lado com a Comercial. Eu também vou estar por aqui. E no dia 2 de agosto, quem vai estar em Lisboa é o David Guetta para um grande concerto no Parque Papa Francisco, em Loures, para saber tudo sobre a Monolith Tour, que vai passar por Portugal, radiocomercial.pt. Mas olha, acredito, vá por mim, não vai querer perder este espetáculo de luz e cor, o verdadeiro espetáculo de luz e cor, e muita dança, e cantar também as músicas do David Guetta. Agora, em frente com o Dini, é a Dua Lipa.

Skyfall da Adele, aqui na Rádio Comercial do Universo James Bond. A melhor música sempre em casa, no carro, em todo lado. Ainda há dois, acho que foi há dois dias. Foi há dois dias. Ou foi ontem? Não, foi. Espera lá, agora estou baralhado. Foi ontem. Ou foi anteontem? Já não sei. Que o Ivo, o vocalista dos Hybrid Theory, fez anos. Os parabéns atrasados aqui na Rádio Comercial. Sou uma madrinha um bocadinho desnaturada. Os Hybrid Theory, que vão passar novamente pela Mel Arena no próximo ano, com a garantia da Comercial, para mais um concerto espetacular de tributo aos Linkin Park. Eles que são considerados a maior banda de tributo aos Linkin Park do mundo e também a mais fiel. Dia 20 de março de 2027, vamos lá estar todos a celebrar o Chester e também o Linkin Park. E com uma novidade muito grande dos Hybrid Theory, que eu espero que eles consigam passar antes aqui pelo Rockstar para conversarmos um bocadinho sobre as novidades. Golden, para ouvir agora, é tempo de cantar muito, abrir as janelas e, olha, aproveitar a vida também, que isso é muito, muito, muito importante. 40 minutos sem interrupções aqui na sua Rádio Comercial. Depois, a nova da Bárbara Bandeira.

0: A Bárbara Tinoco com Outras Línguas aqui na sua Rádio Comercial. Ela que na próxima semana vai estar na Expo FACIC, precisamente com a Comercial, e nós também lá vamos estar. Aliás, eu vou à Expo FACIC fazer emissão e dar-lhe conta de tudo o que se vai passar por lá. Já a seguir, o Alex Warren.
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0: Sim, a música que me deixa sempre bem disposta é esta, eu adoro. É mesmo uma boa vibe. Unwritten, da Natasha Bedingfield, aqui na sua comercial, a melhor música sempre. Em casa, no carro, em todo lado. E não sei se sabe, mas já não falta tudo. A Jessie J vai passar por Portugal, é no final do mês, no último dia do mês. Ela vai estar no Algarve, eu já lhe digo onde. Já a seguir, Tame Impala com Jenny.
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0: É o Abalo Psicológico do Vitor Clay com a Joyce Halan. Melhor música sempre em casa, no carro, em todo lado. E também música nova que está em votação no TNT Todos no Top, em radiocomercial.pt. É onde deve votar. Entretanto, para saber tudo sobre o concerto da Jessie J em Portugal, é também no site da Comercial. Ela vai estar ao vivo no Pine Cliffs Resort, na Summer Gala do Pine Cliffs Resort, no próximo dia 31 de julho. Radiocomercial.pt para saber tudo. Já a seguir, o Justin Bieber com o Benny Blanco.
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1: Olha que maravilha saber que está desse lado com a Comercial. Obrigada pela companhia. Isto é uma troca, não é? É a chamada reciprocidade. Faz-me companhia a mim, eu faço-lhe companhia assim, até bem perto da uma da manhã. Já a seguir, Gone, Gone, Gone, David Guetta, Teddy Swims e Tones and I. O David Guetta, que eu recordo, vai estar em Lisboa com o Comercial no dia 2 de agosto.

Lua do Ivandro aqui na Rádio Comercial. A melhor música sempre. Em casa, no carro, em todo lado. Não sei se já passou pelo site da Rádio Comercial, pela nossa agenda de concertos. A não esquecer que os Evanescence vão estar em Portugal no dia 4 de outubro. O concerto está marcado para a Mel Arena e vale muito a pena. Encontramos lá. Agora, Gigi Paris.

Day, Daniel Powter aqui na sua Rádio Comercial. Melhor música sempre. Em casa, no carro, em todo lado, uma ótima sexta-feira. E desde já, bom fim de semana, boas férias. Para quem está de férias, sabe que isto para nós que trabalhamos neste ramo é muito complicado ter férias, porque esta altura é a nossa altura de maior trabalho. Enquanto os outros se divertem, nós trabalhamos, aproveitamos também um bocadinho e gostamos muito daquilo que fazemos, mas acaba por ser sempre trabalho, não é? Não há assim dias esparramados na praia, não, não. Mas se puder aproveitar aí desse lado, aproveite por nós. The Fate of Ophelia, a Taylor Swift, agora na Rádio Comercial.

0: É a nova da Ariana Grande, chama-se Hate That I Made You Love Me. Melhor música sempre, em casa, no carro, em todo lado. Atenção, porque às vezes esquecemos um bocadinho de falar nisto, porque começamos a falar, e eu contra mim falo, não é? Muito cedo, começamos a anunciar concertos muito cedo. Mas a verdade é que em setembro vão acontecer dois concertos incríveis de um artista que já passou por cá com a comercial e vai regressar. The Weeknd, sim, vai estar em Lisboa, no estádio do Restelo, com a After Hours Till Dawn Tour. Eu tenho a certeza que não vai querer perder. É um espetáculo magnífico, vale muito a pena ver, e é com a garantia da Rádio Comercial. Para saber tudo sobre os dois concertos de The Weeknd em Portugal, dias 5 e 6 de setembro no estádio do Restelo, radiocomercial.pt. Daqui a pouco, Rosalía.
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0: Story of My Life, One Direction aqui na sua comercial, a melhor música sempre, em casa, no carro, em todo lado. Sou Ana Isabela Roja e espero que a comercial esteja sempre desse lado, como sempre. Logo, marcamos encontro às 7 da tarde. Já a seguir, Luís Capaldi.
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